0: 9:30. 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
1: Encanta FM, a temperatura no vale tá frio, 12 graus.
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1: 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Com mais horas de duração pra você, trazendo as melhores músicas pra você viajar no tempo. E aí?

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1: Diretamente aqui do Rodeio Country Show, a gente tá ao vivo, trazendo pra você muita música, nós somos das Peace Revival desse sabadão, tô eu aqui com meu chapelão aqui, curtindo, e é o seguinte, né, você vai ver depois os vídeos, eu tô com luva já, eu botei aqui um cachecol aqui, tudo pra não passar frio, e eu tava conversando agora com a galera, a gente deu uma circulada, eu e o Thiago pra conversar com o DJ, conversamos com o público também, ô Thiago, o pessoal trouxe até cobertor, a Vitória também tá enrolada aqui no cobertor aqui também.
2: Galera, vai ver depois na rede social, né? Eu achei muito engraçado. Sentado na beira da arena, cadeira de praia e cobertor de oncinha, cara.
1: Aí o marido falou o seguinte: passo vergonha, mas não passo frio.
2: É verdade. Mas tá tudo certo, tá valendo.
1: Esse é o clima do pessoal vir pra cá, mesmo com friozinho, você, ó, se agasalhe e vem pra cá porque vale a pena, né, assistir esse evento. E agora tem o seguinte, tá começando algumas apresentações agora, mas tem ainda o rodeio que não começou, vai começar logo mais, tá na programação. E depois tem show ao vivo também no palco ali também, né?
2: Verdade, o DJ tá animando a galera agora. Enquanto o rodeio não começa, a galera tá circulando. E aí, além do cobertor que nós falamos, a galerinha acha uma bebidinha quente pra se esquentar. Faz um lanche, galera que não jantou ainda. Dá uma circulada, compra um chapéu novo, compra uma jaqueta.
1: Logo eu já passei ali na banca, ali já. Eu vi a feirinha dos produtos ali, mas já passei chapéu. Olha lá, tem bota, tem lá, cara, tem um monte de coisa.
2: Tem roupa, tem o pessoal da indumentária gaúcha tá aqui também. Então você pode comprar o chapéu de cowboy, mas o chapéu gaúchão também.
1: Se eu usar esse chapéu na festa de Maia, tranquilo?
2: Cara, eu acho que isso aí é mais Barreto, né?
1: Mais Barretos mesmo. Eu tava pensando aqui agora, né?
2: Foi não, festa de Maia, nós estamos com o chapeuzinho alemão.
1: Ah, é verdade.
2: Lá é Teutônia, meu.
1: É isso aí. E quero ver o que eu vou usar em Bento Gonçalves ainda.
2: Eu tenho o meu.
1: Tem, já entendeu, já. De casa. Vamos falar, galera, aqui no WhatsApp da Encanto. Área 51998391001. Ó, o seguinte, a montaria vai começar daqui a pouquinho. Tá dentro da programação aqui certinho. Os shows a partir das 23 horas. Então dá tempo de você vir ainda, se arrumar e vir pra cá. E domingo, amanhã, abertura dos portões às 16 horas. Traz a mamãe pra passear. Chegou o tempo que você tem que levar a mamãe pra passear, né? Montarias e rodeio às 19 horas, mais cedo ainda. E show às 22 horas. Pra você se preparar aí pra segunda-feira e trabalhar. Hoje tem show GDO e os Federais. Domingo vai ter Furacão da Maneira e o show nacional Country Beat. É a programação desse grande evento. Deixa eu mandar um grande abraço. Ô, Thiago, dá uma olhadinha aqui no nosso WhatsApp aqui.
2: Ô Zé, só lembrar que amanhã os portões abrem às 16 horas, né? A galera pode chegar mais cedo amanhã.
1: Mais cedo. Ó, isso aqui é um suquinho que o Clóvis mandou pra gente, mostrando ali o que ele faz. Tinha antigamente tu botar água em cima da TV, né? Sim. E ele põe as águas envenenadas ali, batizadas em volta do rádio, pra abençoar o sábado dele aí, ó.
2: Show!
1: Ai, cada ouvinte, né? Tudo doido. Olha aqui, ó. Outra dica. Continua olhando, Thiago. Tem um monte aqui, ó. O pessoal tá mandando. Eu perguntei aquela hora, o que que faz você faz pra passar o frio?
2: Comidinha de inverno.
1: Sopa. Cara. Meu Deus, tá bonita essa sopa aqui. E um pastelzinho agora, hein?
2: Comida de inverno é massa. O que é comida de inverno? Vaca atolada. Já comeu vaca atolada?
1: Já.
2: Já comeu o entrevero?
1: Opa. Já comeu?
2: Já. Já comeu carreteiro de pinhão?
1: Comi esses tempos. É picadinho, muito pinhão, bom, picadinho aqui.
2: Esses dias agora, esse ano me deram.
1: Aí tem o temperinho verde ainda, dá um gosto meio que agridoce junto, assim.
2: Dona Ivete e seu Junê me deram uma provinha do carreteiro de pinhão. Nunca tinha comido na minha vida, cara. É. Mas pensa numa comida quente, assim, sabe? O cara fica...
1: Esquenta, não, esquenta mesmo. Ela esquenta. Ela entra, tu consegue passar pela boca tranquila, parece que queima lá dentro, assim.
2: Verdade.
1: Parece que é a mesma temperatura.
2: Mais um monte de comida de inverno, mocotó, a galera gosta de fazer, feijoada. É bom demais.
1: Quero saber o que a galera tá jantando agora. Daqui a pouquinho é minha janta, às 10 horas da noite. E eu quero saber o que vocês estão jantando nesse momento, né? E daqui a pouquinho eu vou aqui pra Praça de Alimentação, porque é o seguinte, a Praça de Alimentação é de um grande parceiro nosso aqui. 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
2: Verdade. E você vai ali, pede o seu lanche, pode ser um cachorro quente, pode ser um pastel, pizza. E aí tem a praça de alimentação, que é um pouco afastada da arena. Você senta de boa, come, toma o seu refri, sua cervejinha, sua bebida destilada, se você quiser e tal, pra se esquentar nesse frio. E aí tá no clima, tá a 100 metros da arena.
1: Tá 100 metros, é bem pertinho da arena, dá pra escutar o som, você não perde o espetáculo. É um pouquinho mais afastado, você não perde. Pois é, o pessoal passa por aqui gritando.
2: Aí não podia faltar o crepe também, né?
1: Tem o crepe. Também bem recheadinho.
2: Crepe suíço, cara.
1: Olha aqui, a galera fazendo pizza de forno aqui, ó. Pra passar o frio aí, ó. Olha aí, ó. No forno, a pizza aí, ó. Fantástico aí. Vamos ver o áudio dele aí.
3: Fogão a lenha, bom pra todos, Zé.
1: Ah, no fogão a lenha. É feito no fogão a lenha ali, ó, Thiago.
2: Pinhãozinho na chapa também, no fogão a lenha.
1: Pinhãozinho agora.
2: Caramba, bom demais.
1: Vamos fazer o seguinte, eu faço uma brincadeirinha lá no shopping. Que sai do shopping, sai comida pra casa das pessoas, né? Eu aproveito mesmo o motoboy pra buscar comida na casa das pessoas. Quem tá fazendo comida, manda pra mim. Eu mando o motoboy que passa lá pelo chão, busca lá na casa do fulano um lanche pra mim.
2: É um bom negócio.
1: Eu faço o inverso. Estratégico. Uso mesmo o motoboy. Ó, mais janta da galera aqui. A galera começou a mandar vídeo. Que é isso aqui, ó? Dá uma olhadinha aqui, ó. Que é isso aqui? Vamos tentar ampliar essa imagem? Eu não consigo quebrar. Ó.
2: Cara, isso aqui é um pãozinho diário.
1: E uma batata...
2: E batata gratinada.
1: Rústica. É gratinada, rústica, né? Isso,
2: aquela batata que você come com a casca, sabe? Isso.
1: E um vinhozinho ali, ó. E um arrozinho junto.
2: É, um pão diário feito, provavelmente, né? Fry, né? Não foi na churrasqueira hoje, mas tá valendo também.
1: A Prata aí mandando pra gente, aquele abraço aí. Vamos lá, mandem fotinho da janta que a gente vai interagindo com vocês. Ó, abraço aqui, ó. Diretamente de Nova Prata. Olha aí, pedindo aqui Didi Agostino. Sempre na escuta, abraço pra essa galera aí de Nova Prata ligada com a gente, área 54, aí o Prata ligado conosco. Fala aí comigo aí, ó. Mandando um videozinho, vamos ver o vídeo aqui. Olha aí, ó. Que maravilha, no fogão a lenha mesmo.
2: Num aqui, dia
1: ó.
2: Como hoje, o fogão a lenha tem o seu valor.
3: Só pra dizer que eu não tô mentindo.
1: Tá certo.
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1: Encanto FM, a temperatura no vale 12 graus.
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1: E seguindo por aqui, te mando um abração pro Lucas Schmidt. É o DJ que vai tocar logo mais depois das bandas aqui no rodeio. Já tá chegando, hein? E o pessoal falou o seguinte: no forno hoje, nada de air fry. Vamos lá então, vamos lá. Manda um abração pro Teta, tá curtindo a gente. Amanhã ele tá por aqui, hein? Hoje ele tá na folguinha, bem de boa. Amanhã eu vou estar de folga, mas eu vim pra cá, hein? Aí eu vou depois daquelas barraquinhas que a gente não pôde passar, que o Thiago não deixou passar ali. Eu vou ali.

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1: É isso aí, tô aqui diretamente do Rodeio Country Show do Porto de Estrela. E agora é o seguinte, tô com o microfone sem fio, aqui do lado da Ducato, porque eu tô assistindo nesse momento aqui, ó, a transmissão. Tô assistindo nesse momento o começo do espetáculo, porque já teve antes outras coisas, DJs aqui e tudo mais. Neste momento, tá a galera com as luzes acesas, as lanternas do celular, as luzes do celular acesa, fazendo ola e tudo mais. Olha só, começou agora o locutor lá no meio, agitando a galera, tocando a música Ping Pong nesse momento. Galera levantando, abaixando as luzes. E tá todo mundo lá concentrado. A galera da equipe aqui tá toda lá. E eu tô aqui com o microfone sem fio, já mais perto possível da arena. Mas não posso ir muito longe pra não falhar o som, não dar interferência do volume ali. A praça de alimentação aqui agora, tá todo mundo olhando pra lá agora nesse momento. Ó. Eu não consigo agora botar muito áudio pra vocês terem a trilha junto. Mas é o seguinte, o que, que vai acontecer agora na programação? A gente vai pro nosso multiverso e eu vou começar a postar tudo ali na nossa rede social, fazer uma live também. Vai agora no nosso Instagram, Encanto 100.1 nesse momento. Vai seguindo ali, porque tá acontecendo, gente, é um espetáculo diferente, é diferente do rodeio que a gente tá acostumado. É o Rodeio Country Show, é no clima country, no estilo Texas, no estilo Barretos, né? Barretos veio pro Vale do Taquari e daqui hoje vai sair um finalista, né? Eles estão concorrendo ali, os peões, para ir para Barretos, pela Liga Nacional de Rodeios. Vai sair daqui, né, um finalista para competir em Barretos. Passando Barretos, vai para Texas também. E aí, fiquei sabendo, né, o pessoal daqui, a gente conversa muito nos bastidores, comi ali hoje um costelaço com eles ali, e aí eles falaram que já tem 15 brasileiros que saíram desses rodeios aqui e foram para Texas. E aí foram campeões, quer dizer, 15 campeões, saíram mais pessoas, mas 15 foram campeões representando o Brasil. Como a gente falou ontem, tem mais títulos no rodeio de brasileiros do que na Copa. É isso aí, né? Gente, olha só a energia. Eu tô observando aqui, não tem como transmitir muito por áudio, porque realmente é aquele momento que a gente viu ontem, que é uma experiência, é uma emoção. Porque é efeito de luz. Teve agora o show de fogos conforme o ritmo da música. Isso é um espetáculo muito lindo de assistir, né? E aí, eu tô agora nesse momento aqui, olhando pro pessoal, falando com vocês. E de longe eu me emociono. Agora imagina aquele pessoal que tá ali ao redor da arena. Pessoal que tá na arquibancada. Tem os camarotes também. O camarote é uma visão, assim, ó, fantástica. Vale a pena. Quem quiser vir de camarote, de VIP, vale a pena pagar aí mais. Porque você parece estar dentro da arena naquele momento. Tem um amigo aqui, ó, aqui a galera aqui, deixa eu conversar com eles aqui, vem um pouquinho pro lado. A gente tá ao vivo aqui. Como é que tá, tudo bem?
2: Aí, cara, tranquilo?
1: O que tu achou do evento? É diferente, né?
2: Pô, tá diferenciado. Ah, é outra coisa. Nunca teve aqui, ó, oportunidade incrível.
1: Vocês chegaram a vir ontem aqui, não?
3: Não, ontem não, mas hoje sim.
1: E amanhã pra ti, Country Beat amanhã?
3: Amanhã é Country Beat, vamos curtir sim, 100%.
1: É isso aí, o frio, o que que estão fazendo pra espantar o frio? Estão bebendo alguma coisa ou não?
2: Ó, tem as caipirinhas aí, ó, da hora. Tem também umas dosezinhas, cara, pra tomar, pra ficar quentinho, né, pai?
1: É isso aí, eu vi, o pessoal trouxe até cobertor aqui, o pessoal veio preparado aqui também. Valeuzão, brigadão aí. A galera tá chegando aqui no outro lado aqui, o pessoal tá chegando ainda. É que eu falei antes pra vocês, gente, dá tempo, porque o espetáculo ele vai acontecendo de fases em fases. Então tem um momento que o DJ toca, agitando a galera. Tem um momento que o DJ, o locutor agora vai interagindo. É um espetáculo com o DJ e locutor junto, é muito legal. E depois começam os peões, né? Aquela prova dos 8 segundos. E depois tem atrações. Hoje tem GDO, os federais. O DJ que vai tocar depois, o Lucas Schmidt, passou por aqui também, né? Hoje eu tô falando agora sozinho, que tá todo mundo lá assistindo. Só eu por aqui. Vem no WhatsApp comigo, área 51 998 39 101. Eu tava com o microfone fora do estúdio, eu saí do estúdio. Agora que a gente tá totalmente sem fio. Porque é o seguinte, nosso cara do show antes precisava de fio pra fazer as transmissões pra você. Agora a gente tá via satélite e aí a gente não precisa mais, né? De fio. Vou te mandar um abraço pra todo mundo então que tá no WhatsApp da Encanto. Nesse momento a gente vai desconectar do WhatsApp, que a gente vai se preparar aí pro multiverso. E eu quero falar pra você que a gente volta amanhã, de tarde aí, né? O Heron já vai transmitir daqui, né? Não, isso? E aí nós vamos estar transmitindo aqui direto com flashes, diretamente aqui da Ducato Show pra você. Então a dica amanhã é pra você assistir, Country Beat é o show, hein? É isso aí. O Josué já foi lá assistir lá, já fez videozinho e tudo mais, conferiu lá. Gente, muito obrigado, eu fico por aqui e a gente fecha por aqui o nosso Nosso Som das Piso Rivais volta semana que vem diretamente no sábado da festa de maio.
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0: final do Rodeio Country Show e a hora certa. 10:02.
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0: 8:02, bom dia. Bom dia, Rafael.
1: Bom dia.
0: Bom dia a todos que estão conosco nesta manhã de domingo. Estamos começando o programa Matiado e Galponeira, aqui pela Encanto FM, sua estação em todas as instâncias. E as estações também, né?
1: Também.
0: Meio friozote hoje.
1: É, agora é aquela época do ano que um dia faz calor, um dia faz frio, um dia tem um sol forte, outro dia tem chuva.
0: Outro dia tem todas as estações mesmo dia.
1: É o povo do sul acostumado, né, Zé?
0: Isso aí. Mas hoje vamos esquentar o nosso programa com as mensagens para as mamães, né?
1: Isso aí.
0: É sempre no segundo domingo de maio. Muito bem, olha. Desde 1932, Rafa, quase 100 anos que é comemorado o Dia das Mães, através de um decreto do presidente Getúlio Vargas, olha aí.
1: Bem.
0: Buscando homenagear, né, a maternidade, o amor e a dedicação.
1: Uhum.
0: Praticamente em todo o mundo é nesse segundo dia de maio. Alguns países fogem, mas a maioria é isso aí. Então, vamos seguindo aqui, né, o calendário mundial da Encanto, em nome da Injeto Diesel, que há 21 anos oferece qualidade de injeção diesel, com manutenção de bombas e bicos injetores. 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Tá buena?
1: Muito bem, bom dia. Que o amor fez
0: a estação da paixão, a minha primeira vez. Bom, se vocês quiserem que a gente pare de cantar,
1: ou
0: pode assim, pedir aí pelo telefone 998391001. Né? E vocês vão mandar aí as mensagens de voz, né? Recadinho de voz e também
1: textos.
0: Os textos, né?
1: Isso.
0: Muito bem. Muito bem, lá de série, o Almir Vedói já pedindo a música, né, do Baitaca, oferecendo para a esposa Chayane e para todos que ouvem e para todas as mães. Feliz Dia das Mães, abraço, gauchada, diz ele.
1: Valeu!
0: E assim nós vamos passando o nosso domingo junto. Eu vou terminar de cevar meu mate.
1: Isso aí.
0: Né? E o Rafa já escolheu uma música aí, primeira música também.
1: Grupo,
0: né?
1: Sistema Antigo, Dia das Mães.
0: Então vai.
1: Pra começar bem o programa.
0: Vamos que vamos.
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0: Muito bem, na sequência vamos ouvir aí o áudio aí do nosso ouvinte Luiz Cornelius. Vai lá, Didio.
1: Bom dia, Zé. Bom dia, Rafa.
0: Dia.
1: E aí, Luiz Cornelius. Friozito nesse domingo aí. Lajado aqui, começando uma chuvinha fina.
0: Opa.
1: Bastante fria, mas vamos lá. É o nosso inverno aí. Zé, olha pra nós aí. Mano Lima, Ave Maria. Vamos oferecer aí a todas as mamães na escuta. Principalmente pra minha também.
0: Uhum.
1: E desejando um feliz e abençoado dia delas hoje. Tá bom, Zé?
0: Maravilha.
1: Bom domingo aí pra vocês, bom trabalho, boa semana, se cuidem. Valeu.
0: Vamos que vamos, vamos que vamos, olha aí. Bom dia, roda pra mim aí, velho milongueiro, mamãe reza por mim, eu ofereço pra todas as mães, já não tenho mais a minha, está com Deus, é o Paulo do São Cristóvão Lajado, um abraço. Vai estar sempre junto, né, Paulo? Vamos que vamos. Bom dia, feliz dia das mães, a todas as mamães, quero ouvir a música O Vento, é o Jairo Daniel de Arroio do Meio, valeu Jairão, obrigado pela companhia. Bom dia, dupla. É o Paulo Jorge de Roca Salles. Minha mãe nos deixou em agosto de 24 aqui na Terra. Quem tem a sua mãe viva, agradeça todos os dias, porque é o amor maior depois de Deus. Olha aí, é o amor de mãe. Feliz Dia das Mães, mulheres que muitas vezes fazem até o papel de pai. Gostaria de oferecer a música O Valor que uma Mãe Tem com Baitaca. Um feliz domingo e um muito obrigado a todas as mamães e a vocês da rádio que fazem os nossos domingos aí melhores. Muito agradável a todos os ouvintes. Valeu. Valeu, Paulo. Um abraço, guri. Bom dia, gauchada. Passando para desejar um feliz Dia das Mães para minha esposa Mainara. Abraço a todos. Toca Os Loucos da Fronteira com César Oliveira e Rogério Melo. É o Rangel de Lajado que está pedindo aí. Muito bem, bom dia, Zé Rafa. Sou a Jéssica Costa de Lajado. Hoje estamos aqui no galpão, eu e o Eloy, picando um porquinho depois, vai sair um torresmo. Bah, um abraço a todas as mães. Tá ali a carne em cima, né, da mesa. Aqui a foto do acuio, um açude. Maravilha. Bom dia, Zé Rafael.
2: Bom dia.
0: Hoje, nesse domingo, Dia das Mães, ele estava digitando, apagou e já veio outro texto. Vamos lá que vamos. Bom dia, Zé Rafael. Feliz Dia das Mães para minha mãe, Genesi Pires. Fui ontem à noite lá na casa dela. Hoje, nesse domingo, Dia das Mães, gostaria de pedir a música Mãe, com Wilson Paim. Oferecer para todas as mães do nosso mundão. E um feliz Dia das Mães para Denise Krause, minha esposa, que é mãe de Pet, tá bom? Abraço do Salgadinho da GM, da Denise Krause de Alvorada. Bom dia, amigos. Neste domingo tão especial, eu gostaria de homenagear todas as mães com a música Coração Campeiro, do grupo Carqueja. Se possível, grande abraço. Ei, pessoal, vindo aqui temos áudio e temos pessoal participando. Hoje, o Dia das Mães vai lotar a nossa caixa de mensagem, porque o coração da mãe já está lotado de amor pela família, pelos filhos. Então, vamos que vamos. Bom dia, Zé, abençoado. Domingo, Zé, Rafaela, aqui o Roberto Guedes com Ventos Lajado. Hoje quero desejar um feliz Dia das Mães para todas as ouvintes, especial para minha esposa Noeli, que é mãe minha mãezinha que está no céu, feliz dia das mães. Muito bem, nós vamos mateando por aqui, já fizemos o mate.

0: Me esqueci de pedir música, tô mateando aqui solito, né, Rafa? Vamos, que música? Tá, quem vem lá?
1: Do fundo da grota.
0: Vai.
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0: 8:30 passada, para você que está chegando agora, nosso abraço, nosso bom dia, vamos que vamos, em nome da construtora Diamond. 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Muito bem. Vamos com mais mensagens aqui, bom dia Zé Rafa Diré.
1: Bom dia.
0: André de Paverama, direto de São Paulo, na escuta da melhor rádio do Vale, um feliz Dia das Mães. Valeu, André, um abraço. Bom dia, é a Gema do São José, manda uma música para todas as mães pela passagem do seu dia. Aliás, para nós, diz ela, mães, um abraço para vocês aí da rádio. Valeu, Gema. Bom dia, Encanto. Feliz Dia das Mães para minha que está no céu faz um mês. Um abraço. Valeu, Catiano Valandra. Vamos ouvir o Jairo agora.
2: Bom dia, Zé.
0: Bom dia,
2: Rafael. Gostaria de pedir a música Mãe Campeira para todas as mães do Brasil nosso, a minha esposa Marlene, a minha ex-familiar de Calabar e Borotilho do Sul. Valeu, grande abraço.
0: Valeu, Jairinho. Maravilha. Selassie Soares, com homenagem também para a mamãe. Um abraço, obrigado pela companhia. Bom dia, estamos na escuta aqui em Quaraí, na fronteira. Manda um feliz Dia das Mães para minha mãe, Adriana Irrazabal, das filhas Gabriele Irrazabal e Franciele. Se puder, manda Mãe Campeira. Quaraí, deve estar frio hoje por aí, né, pessoal?

0: por aqui, 9 graus. Olha só. Segunda-feira, previsão de 4 a 18 graus, 5 a 20 na terça, 7 a 23, 11 a 23 na quinta. Uma semana friazito, né, Rafa?
1: É isso aí.
0: É o inverno, quer dizer, é o frio, nós estamos ainda no outono. Roncou meu mate, vamos cevar mais um mate para nós e para os nossos ouvintes, hein, Rafa? Eita, deu certo. Vamos ouvir uma mensagem do cantor Paulo Costa, em nome das mães. Endossamos ela. E depois música aí, Rafa.
2: Neste Dia das Mães, celebramos muito mais do que uma data. Celebramos o amor mais puro que existe sobre a Terra. O amor que acolhe, protege, ensina, corrige, consola e nunca desiste. Hoje queremos homenagear todos os tipos de mães. A mãe biológica, que gerou no ventre o milagre da vida. A mãe adotiva, que gerou no coração um amor sem medida. A avó, que virou mãe novamente para cuidar dos netos com o mesmo carinho de antigamente. A madrasta, que escolheu amar como se fosse sangue do seu sangue. A mãe solteira, que enfrenta o mundo inteiro para não deixar faltar pão, abraço e esperança dentro de casa. Também a mãe do campo, que acorda cedo junto com o cantar do galo, prepara o chimarrão e ensina os filhos o valor da humildade e do trabalho. A mãe trabalhadora, que sai de casa todos os dias carregando no peito a saudade dos filhos para garantir um futuro melhor. A mãe dona de casa, que transforma a simplicidade em aconchego e faz do lar um verdadeiro refúgio de amor. A nossa homenagem vai ainda para as mães que choram em silêncio, pelas que enfrentam doenças, pelas que já partiram deixando saudades eternas e pelas que hoje carregam no coração, quem sabe, a ausência de um filho. Nenhuma dor apaga a grandeza de ser mãe. Existem mães de sorriso fácil e mães de mãos calejadas. Mães fortes, tímidas, campeiras, modernas, simples ou vaidosas. Mas todas têm algo em comum. Carregam dentro de si uma força divina capaz de mover o mundo pelo bem dos filhos. Neste domingo especial, queremos dizer a cada mãe: vocês são o coração da família, a luz dos lares e a presença mais parecida com o amor de Deus aqui na Terra. Um feliz Dia das Mamães, aqui do cantor Paulo Costa.
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0: Mais recadinhos aqui, pessoal. Bom dia, gostaria de pedir a música Corpo Esgolipado e oferecer para o meu amigo Fabinho, né? O açougueiro aí.
1: Tá bueno.
0: Que quase passou pro outro lado ontem. Um abraço, Alex, de Bom Retiro do Sul. Os caras estão na... Os amigos vêm tirar sarro aí. Muito bem. É o povo do meu... É o meu povo, diz outro. Bom, e os telefones... E os telefones e as mensagens, né? Vocês podem mandar para cá os áudios, né? E os textos pelo número 99839-1001. Buenas?

0: Bom, tá acontecendo em Estrela, né? O rodeio country, né? Vamos ver assim, ó, as principais diferenças, depois semelhanças, aqui, ó. Raiz e o rodeio gaúcho celebra a cultura do pampa, tradições de família e o chimarrão, enquanto o country é um show urbano, né? Rural importado dos Estados Unidos e popularizado por Barretos. No rodeio gaúcho, o tiro de laço é a prova principal, né? Em dupla individual. É o protagonista, valorizando a habilidade com o cavalo. No country, dominam as montarias em touros e cavalos. E provas de velocidade, aquela dos três tambores, né? Já que, comparando com a prova de velocidade dos três tambores, nós temos o concurso de rédeas, né? Que a gente fazia aqui. Ainda se faz em alguns rodeios nossos aqui, né? Por exemplo, a vestimenta no gaúcho, o uso da pilcha é obrigatório. Bombacha, lenço, guaiaca, bota de cano longo, né? No country, usa-se bota western, chapéu americano, fivela grande e calça jeans. Até o gaúcho que monta para laçar é obrigado o uso da faca. Eu sabia, Rafa, porque se qualquer acidente que dá quando tu tá na montaria, né, tu vai enliar o laço, né? Tu pega a faca, sim, e corta o laço para te desiliar, né? E também para livrar, né? Livrar o animal também de alguma...
1: No sofrimento,
0: do sofrimento, é. Por exemplo, o ambiente e estrutura. Os rodeios crioulos são organizados por CTGs, né? Focados na vivência de acampamento. Já no rodeio country, são grandes produções com iluminação, shows de música sertaneja e arquibancadas modernas, né? Então, o foco na competição. O gaúcho valoriza a técnica do laço e a tradição. Já no country, valoriza a resistência. Aí tu tem que ficar 8 segundos em cima do cavalo, né? Do animal. Touro. Do touro. Por exemplo, a montaria do rodeio country é com a encilha, praticamente, né? E o gaúcho, a gineteada do gaúcho em cavalo é em pelo, né? Pois vamos conversando mais um pouquinho sobre isso, tá bom?
1: Bueno.
0: Bueno. Já encerrando essa pequena parte, então, o gaúcho é um tipo humano formado no Pampa, pela interação entre ambiente, gado e cavalo, surgido da aptação do meio transformado ao longo do tempo em expressão cultural de toda uma região. Bateado também é cultura. Vamos com música?
1: Metemos ficha.
0: Vai.
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3: Tá, agora vai. Vai, deu aí.
4: Eu não aceito, velho.
3: Olha então. Semos.

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0: 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Um abraço do Gederson, do Isaac. A próxima conta de luz é que eu vou ver a diferença.
1: Não, vai dar diferença, sim. Bastante.
0: Vamos lá então. Vamos com as mensagens dos nossos ouvintes. Tem áudio, tem foto, tem de tudo aqui. Vamos que vamos.
2: Bom dia, Zé. Bom dia, Rafa.
0: Bom dia.
2: Aqui é o César Caríssimo, de Boqueirão do Leão.
0: Fala, guri.
2: Eu quero oferecer a música Flor e Fera, do Miro Saldanha, para todas as mães guerreiras desse meu querido e amado Rio Grande do Sul. E esse Brasilzão de meu Deus, um abraço e um bom dia.
0: Maravilha, um abraço também. O cantor Paulo Costa ouvindo a gente, hein? Tá circulando e ele bateu uma chapa da mídia. Olha que dois termos diferentes. Uma chapa, que era uma foto da mídia com carro hoje, com a tecnologia embarcada nos automóveis aí, que antigamente não tinha, né? Tu já andou de carroça no meio da roça? Não, tu não, né?
1: Já.
0: Tu era cola fina aqui da cidade.
1: Não, eu andei, não, sim.
0: Tu mora perto da igreja.
1: Mas
0: aqui.
1: Mas um tio meu, tio morava lá no Lambari, o pai do Juliano, fui visitar lá umas 2-3 vezes, eu andei de carroça lá nas minhas tias, as tias da mãe lá, doutor Ricardo também. Cheguei a andar, sim. Não foi muito, mas andei.
0: Numa campanha política, todo mundo no interior, todo mundo dizia, não, porque eu sou colono, sou filho de colono, porque não sei o quê, não sei o quê, né? E o Jonas era candidato a vereador. Dizia ele, não, eu também sou colono porque eu ajudava o nono cangar os boi. Nisso o irmão dele estava com aquelas bandeiras grandes do portão, do pavilhão, blum, saiu para fora. Todo mundo era... E um dia eu parei ali no Radael, na bodega do Radael, subindo aí no Lambari.
1: Sim, sim, sim.
0: Ele começou a contar, dizia, ah, não esqueço de uma vez, tu num discurso. Todo mundo dizia que era colono, todo mundo dizia que morava aqui, todo mundo dizia que não sei, e tu disse assim, eu não tenho culpa se vocês nasceram. Eu não me lembrava mais, cara. O homem com 90 anos veio me contar a história. Não. Nem vão começar a contar essas histórias aí. Porque... Bom, muito bem, olha, invasão nas obras, a promoção, a Maria de Lourdes Kowalski de Jesus, né? E Teutônia está participando aí. Bom dia, quero mandar o feliz Dia das Mães para minha esposa, Liane Ecker. Um abraço a todas as mães. Agora vamos para Porto Alegre. O Eloir, né? O Eloir Carvi, meu parente lá. Tem um estabelecimento carnífero lá, né?
1: Conhecido por açougue.
0: É por açougue. Que estão fazendo uma homenagem para todas as mães.
1: É um estabelecimento comercial que vende produtos derivados da pecuária.
0: Da pecuária, é isso aí. É o nome científico, né? É. Tá como o guri que foi pro médico, o médico examinou. Cara, guri, vai pra casa, tu tá com preguiça. O que tu tem, guri, é preguiça. Obedece a teu pai e tua mãe. Diz ele assim, mas o senhor não tem nenhum nome científico pra me impressionar, meu
1: pai. Algo que impressione, né?
0: É, muito bom. Vamos lá, então.
3: Bom dia, Zé. Bom dia, Rafa. Nego bom Silva, dia. Marcos de Souza. Passando aqui para desejar aí um feliz Dia das Mães a todas as mães, em especial a minha mãe, a Maria Olinda.
0: Maravilha.
3: E também a minha esposa, a Vera, a mãe Vera. Desejar a elas tudo de bom e um ótimo domingo a todas as mães, então. Um abraço a vocês aí.
0: Maravilha. Olha só, coisa boa. Muito bem, a mensagem também vem do Juliano Greff, pro Dia das Mães. Tá bom, guri? Vamos que vamos.
1: Pam, pam, pam, pam.
0: Bom dia, Rafa e Zé. O Hooligans ontem iniciou a temporada com uma vitória de 7-1. Parabéns ao nosso treinador Rafael Zucchetti.
1: Sou bom.
0: Cara, quando vocês perdem, ninguém manda mensagem.
1: É que é difícil a gente perder, né? O treinador é bom, o time é bom, o grupo é bom.
0: Tu não quer ir lá pra Porto Alegre treinar o meu time?
1: Olha, se eu pegasse uns 4 ou 5 do Hooligans ali e metesse uma preparação física boa, garanto que não dava pra pegar uma barca, viu?
0: Olha,
1: que tá feia a pegada.
0: Juntando os, de todos do, dos dois times.
1: Não, os dois estão horríveis.
0: Ah. O jogo do boi aqui na Barra do Guaporé, às vezes, o torneio do boi era mais...
1: Ontem, aquele frio, tu imagina, Zé. É. Eu assistindo o jogo, tenho que ver... O Inter empatar o jogo com um gol do Félix Torres. Não, é pra matar. É o fim.
0: Criticaram ele o jogo inteiro.
1: Mas ele é ruim, ele é ruim, coitado.
0: Vamos que vamos. O Grêmio joga.
1: O nome é dele, né? É. Sim, o Grêmio joga hoje com o Flamengo.
0: Bah, com o Flamengo?
1: É.
0: Aonde é?
1: Não, é assim, Zé. A gente tem que entender uma coisa. Eu vou falar dos dois times. Jogar com o Flamengo e jogar com a Chapecoense e com o Remo é a mesma coisa. Pra dupla Grenal, porque os times são fracos, independente contra quem eles jogam.
0: Não, mas daí o seguinte.
1: É na arena o jogo do Grêmio.
0: Só o seguinte, tanto os dois times, quando joga lá com aqueles times que estão lá na rabeira.
1: É onde é que nós estamos.
0: É, a gente perde o empate. É. Né? Ganhar é difícil. Quando os times grandes, eu não sei o que acontece. Às vezes até ganho, empato e ganho. Né? Então.
1: É, tá feio.
0: Tudo pode acontecer.
1: Que não caiam pra segunda divisão. Só isso, o resto é lucro.
0: É,
1: voltando a Matiada Galponeira, saindo do sala de redação.
0: Vamos lá, vamos com mais um recado de voz aí.
4: Bom dia, Zé e Rafa.
0: Bom dia.
4: Tudo certo por aí?
0: Tudo bem, seu Darcy.
4: Friozito.
1: Frio.
4: Em Capela Santana também.
0: Olha só.
4: Tranquilo. Vamos fazer uma homenagem pra minha esposa, Dona Lúcia.
0: Opa.
4: Tá lidando na cozinha lá, acho que vai sair a tal da maionese.
0: Coisa boa, né?
4: Natural de domingo, hoje é o dia dela, mas sempre sobra um resto pra ela. Tô lidando na churrasqueira.
0: Olha,
4: teia de aranha.
0: Dia das Mães acontece isso também. Você,
4: tudo de bom.
0: Um abraço, seu Darcy. Vamos lá.
1: Tu sabe, né, Zé? Toda a mãe tem filhos, né? Toda
0: sim,
1: mãe. Mas
0: sim.
1: Tem uma mãe que não tem filho. É uma curiosidade, é um fato.
0: É
1: a mãe Onese.
0: Tem. A maionese tem batata, tem.
1: Mas não tem filho.
0: O que homem veio me falar agora?
1: A mãe Onese não tem filho.
0: Bom dia, Zé e Rafa.
1: Bom dia.
0: É Ovelha, Irto, Cobrinho, Nenê e um feliz Dia das Mães a todas as mamães. Luiz Paulo lá de São Jerônimo com a gente.
1: É o Luiz Pão?
0: É o Luiz Pão. Ele escreveu um dia errado, agora seu Luiz
1: Pão.
0: É. O Luiz Paulo virou Luiz Pão aí pra toda a turma lá da.
1: E o Zé, como.
0: Eu não,
1: tava
0: eu leio.
1: Escrito, né?
0: Literalmente.
1: A gente não tem o que fazer, né? É. A gente vai saber se é ou não é, né?
0: Depois que eu li Luiz Pão, não deu mais pra voltar.
1: E né? O detalhe, né, Zé? É bom o pessoal sempre dar uma verificada ali, né? que a gente vai ler de acordo com o que chegou aqui, né?
0: Não, às vezes eu leio.
1: O Zé pensa, será?
0: E faço, né? Fazer o
1: adendozinho, né?
0: Não é os ouvintes que. É o corretor, né?
1: É isso aí.
0: Diz o cara pro amigo dele, vai, esse corretor, vai, me.
1: Essa é boa.
0: Eu falei
1: que. Quase me complicou, né, Zé?
0: Sim, eu falei que eu ia fazer isso. Tá, e daí? Não é, não era no sábado, era na sexta. Não dá pra dar.
1: Não dá pra dar sequência.
0: A frase toda.
1: Completa.
0: Fica pela.
1: Pelos entendimentos, né?
0: Bom dia, Zé Rafa, desejo feliz Dia das Mães a todas as mães guerreiras que não medem esforços para criar os filhos. Itamar de Cruzeiro do Sul.
1: É isso aí.
0: Oi, Itamar. Não, essa eu não vou ler. Depois não. Eu vou ler pra você. É boa, muito boa.
1: O Zé vai contar pra mim e eu vou fazer a. Como é que é, Zé, que antigamente se fazia, não? Não é a censura, é a outra coisa. Ah, me fugiu a palavra, depois eu vou lembrar. A triagem.
0: A triagem. Vai fazer a triagem, se dá pra ir pro ar ou não. Muito bem, olha só. A nova lei que tem agora, né, sobre as sogras, que elas têm que indenizar os genros.
1: É.
0: Já pensou? Se essa moda pega. Não, tá louco. Alessandro. Não, não vai pegar, isso aí é.
1: Isso é modinha.
0: Vai, não, vai cair na comissão de.
1: Constituição e Justiça.
0: Já, não vai passar à frente aí. Eu quero Encanto na Minha Casa, Bernadette Vognak Malman. Do bairro Oriental em Estrela. Aqui temos mais dois, três áudios para ouvir. Não. Bom dia, meus jovens loucos do Paulo Barros de Lajado. Gostaria de pedir a música do Ivonir Machado. Eu acho que essa música nós não temos, viu? E a piada eu também não posso. Mas hoje o pessoal também. Se eu contasse a piada, elas me matam, Paulo. Um abraço. Manda outra aí. As mães, tem aquelas frases que a mãe diz, né? Aquelas que toda mãe diz, né? Você não é todo mundo. Na volta, a gente compra. É. Tu tá passeando no mercado, no shopping, né? A mãe diz, na volta, a gente compra.
1: Em casa, a gente conversa. Todo mundo sabia que não ia ter conversa.
0: A mãe diz tudo eu nessa casa. Se eu for aí e encontrar, tu vai ver.
1: Não, mas o pior não é isso, né? É. O filho pergunta, ô mãe, onde é que tá aquele troço lá? Sim. E tá lá e tá lá mesmo, né? O troço.
0: É. Tá lá assim, assim, naquela segunda gaveta, na terceira fileira, assim, assim.
1: Mãe, não tá.
0: Ela vai lá de olhos fechados, abre a gaveta e pega. Tá aqui. Como é que pode, né? Só as mães.
1: Sem contar o chinelo teleguiado, né?
0: É. Essa aqui, ó. Só quando eu morrer vocês vão me dar valor. Olha essa aqui. Tu não faz mais do que tua obrigação. Eu não sou sua amiguinha, não. Eu sou a sua mãe. E a Bahia já é. Eu não tô pedindo.
1: É.
0: Tô mandando. Bato. Já ouviu essa aí ou não?
1: Já.
0: E respeita que eu sou tua mãe. Muito bem, depois tem mais.
1: Música?
0: Vamos com música. Vai lá.
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0: Voltamos com o nosso Mateada. 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
0: 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Alguém tocou a campainha lá, Rafa?
1: Não ouvi.
0: Tô que nem a minha sogra.
1: Digo nada.
0: Ela é minha cunhada, já que assisti televisão, daqui a pouco, plim, plim, tocou a bateria, tocou na...
1: Na TV deu som, na TV.
0: Na campainha. Diz a velha, olhou pra Jaque. Fez assim, vai, vai tu. Quando a Jaque voltou, tava aí chorando de dar risada. 88 anos, pegou a filha no... Trollou a filha no... Não.
1: Ganhou a dia, né? Só fez assim com a cabecinha.
0: Não, sim, depois ela...
1: Se deitou, né?
0: Cheguei em casa no almoço, elas se olharam e começaram. O que que foi agora?
1: O que ela aprontou?
0: Não, o que ela aprontou? Bom, aqui tem uma foto, Rafa. Olha aqui. Vamos ver a mesma. Bom dia, feliz dia das mães. Aqui tem uma galinha entupida, né?
1: Oh.
0: Um recheio, tá costurado ali. O mais carne aqui de e uma foto.
1: Sim. Sim.
0: De um forno, aqueles fornos colonial. Aqueles
1: de barro.
0: De barro, de tijolo, de barro. E ainda o cara pergunta, será que vai ficar bom? Mas que pergunta
1: não,
0: de fazer, cara.
1: Eu acho que não, viu, Vivente?
0: Ô, Diego, lá da Vila Canudos do Vale, que maravilha, cara.
1: Se ficar ruim, manda pra mim.
0: Ah, que isso aí é coisa raiz mesmo. Que... Parabéns aí, bom domingo. Olha aqui, um costelão.
1: Oh.
0: O cara fez uma churrasqueira com aquelas rodas de, né, de caminhão. E em cima botou uma grelha e um costelão em cima. Também vai. André não, de Lajeado.
1: Eu acho que não vai ficar bom, viu?
0: Não, acho que não, né?
1: Acho que não.
0: Tá mateando ainda por aí. Uma foto da cuia aí. Vai ficar bom, guri, vai ficar bom. Vamos ouvir?
1: Vamos.
2: Gendiada da Encanto, mais um domingão. Diego aqui de Pérola do Oeste Paraná, queria oferecer uma música para minha mãe Maria Araci, do Gildo de Freitas. Um bom dia aí para nós aí. E o frio chegou.
0: Olha aí, no Paraná, frio tá chegando também. Obrigado aí pela companhia, meu amigo. Show de bola. Olha, nós só falamos aqui, Rafa, em futebol, já veio ali dois comentando, né, dos times, o Gilmar Sordi e o Ayrton Loeblin. É por isso que, claro, os dois ali, né, fazendo comentários, e daqui a pouco vira gozação e coisa. Por isso que a gente procura, né, Rafa, evitar... Fizemos um comentário de leve aí sobre o futebol. Já...
1: A gente não fala de política, futebol e religião.
0: E nem religião.
1: Vamos deixar.
0: Então, um abraço para todos aí. Nossa. Olá, é o Pinheiro do bairro São Caetano. Oferece um bugio para sua esposa, Norli. Valeu, Jair.
1: Não, quando a gente fala em futebol, a gente fala de experiências nossas, né, Isaac?
0: Sim, sim.
1: Tipo,
0: sim.
1: O pessoal manda ali do Machado, a gente dá uma... Depois do Hooligan, a gente fala do Zé quando jogava, a gente fala
0: Porque quando eu jogo, quando jogava.
1: Tu não joga mais, né?
0: Jogo canastra, jogo.
1: Pra evitar a fadiga, né, Zé?
0: Muito bem. São fases, né?
1: São.
0: Eu podia virar treinador.
1: Dor tu já tem, né?
0: Não entendi. Mas olha.
1: Tu tava até agora se queixando.
0: Eu vou usar. Não, comentei contigo que ontem forcei demais na academia, tu não precisa falar no ar.
1: Tava até agora. Ai.
0: Não. Tô sentado aqui quando eu levantei minhas. Não.
1: Ele levantou, agora... parecia que tinha tomado sopa de gesso, viu?
0: Olha, olha aí agora, viu só? Olha, tá. Ai.
1: Isso, deu mau jeito. Como é que é aquele pobre tão azarado que até não. Descadera, né?
0: Não, não, até sentar no vaso se descadera, viu? Tô mais ou menos assim. Bom, muito bem, um abraço a todas as mães, em especial a dona Arlete e minha esposa Mari. Ela diz assim, uma frase da mãe que eu nunca esqueço, na volta a gente compra. Bah, pior que essa frase aí. Essa frase aí é...
1: Mas tem aquela que ela pegava, tava na casa do uma visita, então era visita, chegava lá pra te puxar bem pertinho. Em casa a gente conversa. Para não xingar no...
0: Enquanto você morar na minha casa, vai fazer tudo que eu mandar. Olha aí. E a outra pergunta, vai sair com quem? Leva um casaco, vai esfriar. Coisa de mãe, né?
1: Pai, eu posso ir em tal lugar? Pergunta pra tua mãe.
0: Olha só, um dia quando você for mãe, vai entender. Bom, aí... Muito bem. Outra frase aqui, engole o choro, senão logo você vai ter um motivo para chorar de verdade. Muito bem, as frases das mamães.

0: Bom dia, parabéns pelo programa maravilhoso. Queria mandar um feliz Dia das Mães para minha filha Mainara, Nora Viviane, e em especial para minha esposa Sandra. Se possível, luz do meu rancho do Porca Velho. É o Enio de Lajado. Valeu, Enio. Abração, guri. Olha aí, ó, a foto aí do Popim. Bom dia. Já foi Popim, já foi Vandinho, agora é o Lanzini. Tá certo? Tá crescendo, né? Mais um pouco vai ser o Lanzinão aí. Quero desejar um feliz Dia das Mães para minha mãe Simone Lanzini e para todas as mães do mundo, presentes ou ausentes. Obrigado, encanto. Valeu, Lanzini. Bom dia, Zé e Rafa. Ser mãe é ser um exemplo de amor, força e coragem. Parabéns pelo Dia da Mulher Guerreira com o nome de mãe. Quero oferecer a música Mãe Campeira, do Sandro Coelho. Já foi rodado ou não? Mãe Campeira?
1: Não, é agora.
0: Já foi pedida, né?
1: Uhum.
0: Para minha mãe Neuza, para minha irmã Graziella, para minha cunhada Daiane e para todas as mães que estão ouvindo Encanto FM. Valeu! Bom dia, gostaria de pedir a música Mãe Campeira do Grupo Querência, oferecer a todas as mães nesse dia especial. Desejo um excelente domingo a todos. Thalita, Ademir e o filho Benício de Cotiporã. Maravilha. Pessoal de Cotiporã. Lá tem os amigos meus, o Marcão, que estudou comigo no Colégio Agrícola. Muito bem, bom dia, um grande abraço a todas as mães. Gostaria que da Encanto FM na minha casa. Estou de aniversário no dia 15 de maio, próxima sexta-feira. Olha aí, já tá já dando uma dica, é a Cassiana. Valeu!

0: Muito bem. Olha aí o Paulo. O Paulo Barros. Participando aí, pedindo a música O Vento. Já rodamos O Vento, né? Diz que o gringo ia pescar, sempre voltava com muito peixe. E aí os vizinhos queriam saber, né? Como é que ele... Qual é a isca que ele usava, né? E ele nada. E ele disse, ó, tarão. Mas que é isso? Não, tarão de cheque. De seque. Tarão de seque, gente. Passa aí na... Na peixaria, né? Valeu, guri. Bom dia, manda uma música aí pro pessoal que está indo pra Lagoa do Bonifácio. William, Natália, Vicente, Wilson, Rosane, Vitória, João Pedro, Quiro e Helena. E é um feliz dia das mães para todos. Vamos fazer um piquenique lá, né, William? Coisa bonita. Bom dia, Zé e Rafael Loivo. 10 para vocês sobre o comentário de futebol, política e religião. Sempre na escuta. Abraço. Valeu, Loivo. É para... Nosso programa não é para polêmica, né? É para mensagem, para curtir uma manhã suave, isso, leve. Isso,
1: brincar um pouquinho.
0: Brincar um pouquinho com o povo, que as coisas por aí não estão...
1: Homenagear as pessoas que a gente gosta.
0: É isso aí. Nós aqui somos apenas...
1: Interlocutores.
0: Meio que palavra para domingo de manhã.
1: Nossa, eu fui longe, né, Zé?
0: Tu imagina o que vai fazer segunda-feira? O Nereu aqui mandou uma foto, ele fez uma sapata aí com tijolo, meteu-lhe fogo e uma chaleira com tripé. Bom dia, Zé, inaugurando o chimaródromo no sítio. Manda uma música boa aí. Valeu, Nereu. Nereu Gianezini, sempre com a gente aí. Meu Deus, o que que eu fiz aqui? Valeu, Nereu, até de tarde, né? O Nereu joga pife, tarde inteira. Quando ele passa um pouquinho da cerveja, ele quer jogar canastra. Ele não tem mais parceria. O pessoal gosta. Ou ele chega primeiro, ou ele tem que comprar a vaga para jogar. Tudo bem. Valeu, Nereu. Olha aí o Giovanni Carvalho. Fazendo homenagem para a mãe Leonice. E para a mãe dos meus filhos, a Silvana Weber. Ele botou, todos os dias boto 10 pilas de gasolina no posto. Hoje pedi para botar 20 e o frentista perguntou se eu ia viajar. Muito bem. Aí ele botou uma foto de uma travessa, sabe de quê? Torresmo. Antes do café tinha mais, né? Agora não tem mais.
1: Só pra fazer vontade.
0: Pode rodar a poesia mateando com a mamãe. É a hora da poesia, né?
1: Não, é às 10. No aí próximo tô... bloco.
0: No próximo bloco vem a tua pedida aí.
1: Eu já tinha programado quando eu cheguei na rádio. Já deixei pras 10 horas ali.
0: É, diz ele assim, outra polêmica que temos aí que o Rafa não aceita é cebola assada no espeto.
1: Não.
0: Que ele não aceita não, que é churrasco.
1: Não é churrasco.
0: Ô Giovanni, tu viu onde é que tu foi mexer?
1: Não é.
0: Ai, muito bem. Um abraço aos nossos ouvintes que mexem com a gente aí. Bom dia, frase da mãe. Se você se machucar, vai apanhar. Quem mandou essa é o Fábio Bagno. É isso aí, Fábio. Vão mandando frases aí que vocês acham que a gente não leu ainda aqui. Bom dia, sou Débora Cristina Busman, de Estrela. Feliz Dia das Mães para todas as mamães, né? Eu duvido a mãe que um dia não falou. Se eu for aí achar, tu vai ver uma coisa. É isso aí. Bom dia, aqui o Jean Brandão de Triunfo. Gostaria de desejar um feliz Dia das Mães para minha mãe Joyce Marilene e também para todas as mães da família Brandão. O Rafa aqui me pediu para indicar. É hora de música?
1: É, senão não vamos rodar música esse bloco.
0: Não, pessoal, vocês têm que ver aí, eu tô lendo aqui. Ele começa a levantar os braços e aponta com as duas mãos para lá, que é outros computador lá que tem que rodar música. Então vai.
1: Vamos com música, senão já viu, né?
0: Vai.
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0: muito bem.
1: Meu Deus. Microfone lá na outra.
2: Tava longe.
1: Tava longe. Um abraço ao Luiz Tramontini. Valeu, guri. Um abração. Felicidade pra vocês aí também. 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

0: Muito bem, vamos agora então com os recadinhos de voz. Vamos lá? Nossos ouvintes mandando aí, hoje, um homenagem especial para as mães. Vamos lá?
1: Pode entrar que eu não vou te bater. Essa era a maior, né?
0: Bah, e depois a gente sabe o que que vem, né? Vamos ouvir a Silvana.
2: Bom dia, Encanta FM. Silvana
0: dia.
2: Teixeira, de Boa Vista do Sul. Uma música do Tropeiro Velho de Teixeirinha. Oferecer para minha irmã Fabiana Luca, a Luciana Teixeira de Biase, Paulo César de Biase, Davi Luiz, a minha irmã que é mãe. E a minha mãe já faleceu, mas desejo um feliz dia das mães para todas as mães do Brasil. Tchau.
0: Tchau. Não, fica com a gente aí.
3: E o melhor de tudo, Zé, é o chinelo guia. Duvido um homem, qualquer um, tentar acertar o chinelo guia.
0: É isso aí.
3: Mais conhecido como Havaianas.
0: É, a mãe acertava, né? Show de bola. Bom dia, Zé Rafa Anderson, da Picada Flor, Marques de Souza. Toca mãe campeira. Já notamos mãe campeira, né? Ofereço para minha esposa Cláudia e para todas as mães na escuta. A minha já virou estrelinha. Saudades. Valeu, guri. Vamos lá. Bom dia, gauchado. Um ótimo domingo a todos. Em especial para minha mãe, Elaine, que amamos muito. Feliz Dia das Mães para minha tia Sandra também. E um grande abraço pro tio querido Enio. Tá bom, olha aí, ó. Homenagem de tudo que é canto que é jeito hoje aqui, né? Olha só. Bom dia, Zé Rafael, manda um feliz dia. Dia das Mães, abençoado para minha mãe Lone, do Santo André, em Lajado, Alê, de Jaraguá do Sul. Muito bem, olha só. Bom dia, Jaime de Venâncio. Quando a gente pedia alguma coisa e a mãe não tinha dinheiro, ela vinha com essa frase: quer que eu tire da onde? O resto eu não vou ler. Muito bem, bom dia. Gostaria de pedir a música Mãe Velha para todas as mães neste lindo dia, em especial para minha mãe Inês e Nona Maria. Olha aí, as nonas também, né? E são mães também, né? Olha só, vocês disseram que não fala de futebol para não causar polêmica. Daí o Rafa sai com essa, interlocutora. Eu tô atento, Itamar. Cacá. Valeu, Itamar de Cruzeiro do Sul. Não, não, tá louco. Bom dia, aqui a Wanda Turati. Manda uma música aí pra minha mãe Jurema, que está em Vespasiano, ligadinha na Encanto. Alô, dona Jurema. Abraço aí da Wanda.
4: Bom dia.
0: Muito bem, Vanderlei Marchioro, participando da promoção Invasão nas Obras. Bom dia, um abençoado dia para as mães e a todas as mães do mundo, para minha mãe Rosalina. Uma frase que eu falava muito para minhas filhas, olha aí. Você não é todo mundo. Essa aqui é muito... Ah, sou a Cláudia Zien de Arroio do Meio. Dona Cláudia, isso aí é o seguinte, né? A gente ouvia em casa. Mãe, todo mundo vai. Tu não é todo mundo. Uma frase que eu perguntava para os meus filhos, né? A Gabi e o Lucas. Foi aonde? Eu... Não, falando. Com quem? Fulano. Fulano é filho de quem? Pai, vou eu saber. Eu pergunto de velho mesmo, de pai. É filho de quem? Fulano. É, faz parte, né, gente? Muito bem. Bom, agora então vem a poesia que o pessoal pediu, né, Rafa?
4: Isso, Mateando com a Mamãe.
0: Muito bem, depois música aí. Vamos que vamos.
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Agora há pouco. 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No beiral da porta da cozinha, que era de chão batido, varridinha com vassoura de guanchuma, eu me sentava e pedia manhoso: mãe, me dá um mate. E esperava até que ela achasse que já dava para dar um mate para o seu guri. Quantas lições de vida eu aprendi no mate doce que minha mãe fez. Aprendi obediência, aprendi a ter paciência para esperar a minha vez. Segura com as duas mãos, não derrama, não te queima, não vá me mexer na bomba. Eram ordens, mas tão brandas, dadas com tanta ternura, da boca da minha mãe. Eu nunca ouvi nome feio, nunca uma palavra dura. Que puxa, quanta saudade, minha infância, a mocidade, e aquele mate inocente, que sem ser forte nem quente era tudo que eu queria. Como eu ficava radiante e me sentia importante com aquela cuia de mate que minha mãe me estendia. E foram mates de leite, às vezes mate de mel, com açúcar esfregado, com canela, que minha mãe fazia diferente um do outro a cada dia. Minha mãe agora está velhinha e espera horas, dias, sentadinha ou suspirando debruçada na janela, que este seu filho, Gaudério, desgarrado, um dia desses sente no seu lado e tire um tempo para matear com ela. Eu vou sim, mãezinha, te prometo. Também ando cansado de matear sozinho. E quando eu molhar a perna no teu rancho, deixa que eu serve um mate para nós. 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

0: 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Vamos ouvir os nossos ouvintes? Vamos lá?
1: Bom dia, Zé e Rafa. Aqui é Rogério, do bairro Conventos. Queria desejar um feliz Dia das Mães para minha mãe Romilda de Freitas, mais conhecida como Tereza, aqui do bairro Santo André. E também desejando um feliz Dia das Mães para minha esposa, Sirlaine, que é uma ótima mãe. E também para minha sogra, Diva Wunder. Tá bom? Valeu. Toca uma música aí, bem gauchesca aí pra nós. Valeu.
0: Valeu, maravilha. Show de bola. Hein? Fazendo homenagem pra sogra, né? Bom dia, Zé e Rafael. Excelente, abençoado domingo pra todos nós, vocês da Rádio Encanto.
2: Obrigado.
0: Um feliz Dia das Mães pra todas as mamães do mundo. Lirce Klein de Olarias Lajado. Um grande abraço. Valeu, Lirce. Recadinho de voz aqui.
3: Bom dia, índio velho.
0: Bom dia.
3: Buenas, feliz Dia das Mães, a todas as mães aí. Lá uma frase que eu escutava bastante era: vai ver quando eu te pegar. Minha Nossa Senhora.
0: Aí o bicho
3: feliz
0: pega.
3: Feliz Dia das Mães, a todas as mães aí.
0: Maravilha. Olha aí, bom dia, Rádio Encanto. Gostaria de escutar Velho Tropeiro e oferecer para todas as mães, especial para minha mãe Dália Lourenço. Clari, funk de imigrante tá mandando.
4: É o contrário a música, é tropeiro, velho.
0: É isso aí. Queria pedir a música do Gil de Freitas, Assim Que Eu Sou, o Paulo Barros de Lajado. Muito bem, olha só. Fernando Renner, ao lado de um fogão. Muito bom. O cesto de lenha. Já o Gustavo, olha só. Por aqui tá firme o fogão a lenha também. E aí o Gustavo mandou essa aqui, ó.
5: Zé, um grande abraço para todas as mamães aí. Direto do teu amigo aqui de Viamão, ouvindo uma tiada galponeira com a minha mamãe ao redor do fogão a lenha, tá? Um grande abraço.
0: Valeu, Gustavo. Ele é também conhecido por cigano. Alguém apelidou ele, Rafa, de cigano.
4: E ficou.
0: Grande, Gustavo. Um abraço, meu. Com a gente também o Edgar. O Edgar. Boa, mas não dá pra contar aqui. Abraço, guri. umas figuras aí que tá louco. Bom dia, feliz dia das mães para todas as mães, todos os dias. Toque trovador negro, de bom retiro para o mundo. Nani e Flávio. Muito bem, bom dia, Zé Rafael ouvintes, aqui o Ovelha de São Jerônimo, domingão de inverno, show de bola, meus parabéns a todas as mães por essa data, se possível toque para nós aí, mãe missioneira com Jorge Guedes, em homenagem a essas guerreiras e aos amigos Luiz Pão, Luiz Massarico, tio Valdir, o Hélio, Sabrina, Simone, Sanduba, Ivonete da Vila Pinto, a família do Cobrinho, principalmente para minha consorte Maristela, que tá querendo presente. Ô seu Zé, me ajuda aí, é os filhos que tem que dar o, e não o marido. A minha mãe gostava muito de dizer, espera o teu pai chegar. Um bom domingo a todos, fique com Deus, valeu. Ô Giovanni não, ovelha, não te esquiva, é filho que dá presente, é marido, é esposo, é pai dando filho para filha, é isso aí. E é mãe. Então, te cuida aí. Bom, aqui dentro de uma churrasqueira, o que que tem aqui? Bom dia, aqui é o Cláudio de Lajada. Eu tô fazendo um torresmo numa panela. Olha aí. E a sogra na outra panela fazendo bruxaria. Não, olha só. Se não for para mim, tá bom. Abraço para ela. E se desenrolou um pouco, muito bem. O nome dela é Clélia. Valeu então, Clélia, do teu jeito aí, esse animalzinho que tá te tirando aí. Show de bola. Cláudio. Aqui uma churrasqueira de fundamento, três andares aí, né, tem o campo lá. O carro com a porta aberta, deve estar ouvindo a gente. Vamos ver churrasco sendo hoje Campeonato Gaúcho de Salão em Passo Fundo com Vitor Bagatini. Feliz Dia das Mães, Vera Mariela Tatiana. Olha aí, então, longe e perto da gente. Bom dia, desejar a todas as mães, parabéns e todos do programa Mateada Galponeira. Sandra Carioca, esposo do Marco Antônio Gaúcho, lajadense. Olha aí.
4: Lá de Manaus.
0: Isso aí.

0: Bom dia, gostaria de pedir a música Razões da Vida com Moisés Oliveira, do grupo Vozes do Campo. Ofereço para toda a minha família, em especial para os meus filhos Kevin e Cauã, e desejar um feliz Dia das Mães a todas nós. É a Joyce, de Arroio do Meio. Desde já agradeço. Valeu, Joyce! Parabéns pelo teu dia também.
1: Não é Razões de Vida, talvez, a música?
0: Pode ser.
1: Aqui, ó, Moisés Oliveira, Razões de Vida, que tem aqui.
0: Muito bem. Bota aí daqui a pouco. Bom dia, toca Mãe Campeira. Já foi. A Carla da cidade de Canabara. Um abençoado domingo para todas as mães, diz ela. Falei, bom dia, Ivan Becega de Cotiporã.
1: Cotiporã.
0: Gostaria de, ó, tem dois, já tem duas mensagens de Cotiporã aqui, que maravilha. Durante a manhã, todas as mensagens, meu Deus, quanto vê, que maravilha. Bom dia, Ivan Bacete de Cotiporã, gostaria de oferecer a música Dia das Mães do Grupo Sistema Antigo para minha mãe Cirlei, a mãe das minhas filhas Mari Cleusa e todas as mães que estão na sintonia.
1: Foi a primeira música do programa, Zé.
0: Qual é?
1: Dia das Mães, do Sistema Antigo.
0: É? Ah, que maravilha. Meu querido, já rodamos, então vai as próximas para vocês aí. Hoje é Dia das Mães, né? Daquelas frases, né? Quantas vezes vou ter que repetir?
1: Infinitas. É.
0: Leva, olha, leva um guarda-chuva, vai chover. Essa aqui é boa, para de gritar. Eu não sou surda. Olha essa aqui, quando chegar lá me liga. Essa aqui é... A pior coisa que eu faço assim, ó. Depois não vai dizer que eu não te avisei. A pior coisa quando tu faz uma coisa que alguém diz, viu? Eu te avisei. Eu te avisei. Bom, muito bem, vamos lá homenageando as mamães do nosso programa Mateada Galponeira. Vamos ver aqui. Toca do Baitaco, o valor que uma mãe tem.
1: Já rodou também.
0: O que ela botou aqui? Ou vai me dizer que já tocou já. Também? Já,
1: é que querido. Agora é só 11 horas da manhã, né?
0: É, viu, querido? É que hoje o pessoal tão
1: homenageando as mães.
0: Mas, né? Então, tudo que é música que era relacionada à mãe, os ouvintes foram nos lembrando e a gente foi rodando aí, né? Ela estava escrevendo e parou. Tá, querida? Vamos lá. Vamos com tudo. Obrigado, viu? Da nossa querida Carla Cipel. Vamos rodando, daqui a pouco aparece outra aí que tu gosta, tá? Valeu. Bateu umas palminhas aí. Muito bem.

0: Muito bem, é, aqui já foi. Vamos com música então?
1: Carquemos.
0: Quem vem lá?
1: Os Fagundes.
0: Carca.
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0: 11:03, a hora certa aqui, tá louco? Coisa boa, tri legal, tchê.
1: Vamos lá, Zé, olha só, na nossa região teve ganhadores nos sorteios principais, né? De Lajado, a Glaci faturou R$25.000 no segundo sorteio, né? Vamos ver aqui, 9 ganhadores nas rodadas especiais. Alícia de Teutônia, em Arroio do Meio, a Ana Elise, Venâncio Aires, Vilmar, Candelária, Jocelane, Santa Clara do Sul, Círio, o Semildo de Teutônia, Cristiane de Lajado, a Dilson de Estrela e de Vera Cruz, a Fabiane. Na próxima semana, primeiro sorteio R$30.000, segundo sorteio R$50.000, no terceiro sorteio R$300.000 e 30 rodadas especiais de R$3.000.
0: Muito bem. 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Seu Hugo Schmidt, Sidney, Daniela e Gustavo mandando abraço a todos os ouvintes. 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Vamos aos áudios dos nossos ouvintes?
2: Bom dia, Zé.
0: Dia.
2: Bom dia, Rafa. Tudo bem?
1: Bom dia, tudo.
2: Mandou uma música pra minha esposa Idalina, mãe dos meus filhos.
0: Valeu, dona Idalina.
2: Parabéns pelo Dia das Mães, todas as mães. A minha mãe, quando... que hoje já está no céu. Mas ela, quando ela me olhava, assim, quando eu fazia uma arte, eu já corria lá pegar uma varinha de pêssego lá. Pegava mais bonita ainda.
0: Pra apanhar bonito.
2: Pensando que não era pra mim que fosse meus irmãos, mas era eu mesmo, o arteiro. Um abraço, Zé. Tudo de bom pra vocês aí. Aí, Zé. 11:03. Isso aí. Tá melhorando.
0: Um abraço, guri. Ah, muito bem.
3: Bom dia, Zé Carlos e Rafa.
0: Dia!
3: Um feliz dia das mães aí pra todas as mães que estão escutando.
0: Maravilha!
3: E um abraço pra ti também. Hoje tem que assar a carne pra mamãe, viu?
0: É
3: e
0: isso
3: pra
0: aí.
3: Pra sogra também, viu?
0: Ah, é.
3: Um abraço. É o Meireles aqui de Águas Boas. E saúde pra nós todos, viu? Que nem vamos ter que continuar escutando essa rádio por muitos anos.
0: Isso aí, é isso aí.
3: Eu já não tenho a minha mãe mais, mas eu homenageei as outras mamães, tá?
0: Tá certo. Vamos que vamos. Muito bem.
4: Aqui, ó, gurizada, ó.
0: Olha só que bonito, fogão. Fogão a lenha.
4: De abacaxi?
0: Abacaxi, homem.
4: Aqui estão fazendo uma chimiazinha de banana.
0: Meu Deus, isso é uma indústria. Agroindústria. Tá registrado isso aí, homem? Olha a churrasqueira.
4: Aqui, churrasqueirinha, tobatinha.
0: A tobatinha ali.
4: O dia das mães.
0: Que maravilha. Vamos ver aqui. Tem mais uma situação que me veio à cabeça agora escutando esse programa, que também é cultura. Até agora ninguém homenageou a sogra, que também é mãe, dizem. Embora dizem que a minha é uma jarabá, mas parou para pensar que tu se casou com a filha dela, olha só. Tá bom, então, dizer que este programa me traz tanta inspiração. Itamar de Cruzeiro. Eu dei umas cortadinhas do que tu escreveu aí, homem. Hoje não vou incomodar mais. Bom domingo a todos, Itamar de Cruzeiro. Abraço, mandou aí, tá na lida aí. Abração pra vocês aí. Agora vamos dar para a família Dadado. Olha a felicidade do homem, cara.
5: Bom dia, Zé.
4: Só quiser, ó.
0: Que maravilha.
4: Acompanhar nós aqui hoje. Tive que cancelar a canastra domingueira. Olha como é que nós temos aqui, Zé.
0: Chora costelão.
4: Pelo Dia das Mães. Um abraço a todas as mães do Encantado e da Redondeza.
0: Olha, quanta gente! Quantas mães tem aí? Estão usando o Dia das Mães para beber e comer bem aí. Um abraço, turma aí. O Zanão vai te multar por não participar hoje. Vamos lá, bom dia. Queria mandar um abraço para minha mãe Rosane, para minha sogra Isabel, que estão reunidos esperando o churrasco do Alan. Olha só. Olha aqui, dois sentados tomando chimarrão no meio de dois caminhões. Vamos ver aqui. Bom dia, estamos em Olímpia, São Paulo, tomando mate e escutando o Encanto FM. O Ayrton e o Anderson. Valeu, um abraço. Bom dia, gurizada. Coisa boa. Bom dia, manda um abraço forte aí para minha sogra, a mãe que Deus me deu, Silvio de Cruzeiro do Sul. Bom dia aqui, a Nelve Nieland Deltone. Gostaria de desejar um bom dia das mães para todas as mães, em especial a minha mãe, Dona Carla, Dona Gerta Nieland, ou Gerta, né? Gerta Nieland, abraços aí. Bom dia, Zé Rafa. Feliz Dia das Mães para minha mãe, Ireni, e para minha esposa amada, Antonella, que é mãe também. Forte abraço. É o Manuel de Caxias. É aí para a sogra também, diz ele. Tá bom. Todo mundo homenageado aí. Mais um áudio aí.
5: Bom dia, Encanto FM. É o Alemão de Forquetinha. Estamos aqui no transporte, um suquinho da mimosa, nesse domingo maravilhoso. Quero mandar uma música para minha esposa, Lisalete, para minha sogra, Lair. Quero que mande uma música do Teixeirinha, O Maior Golpe do Mundo. Pode ser? Valeu, galera. Um bom fim de semana para vocês aí.
0: Valeu, show. Aqui e a churrasqueira.
6: Zé, e aí, teta?
1: Que teta?
6: O canto é mil. Feliz Dia das Mães para todas as mães. Ricardo Miller, de Passo Sobrado.
0: Valeu, Ricardo do Passo do Sobrado. Hoje comigo, Rafael Zucchetti. Não, agora que está ficando rico é Zucchetti, né?
1: Não.
0: É. Continua Zucchetti?
1: É.
0: Olha aí. Bom dia, Zé Rafa. Feliz Dia das Mães e todas as mães. É, eu escutando as frases das mães, cheguei à conclusão que a conta não está fechando. A minha mãe dizia, enquanto estiver embaixo do meu teto, vai ser do jeito que eu quero. Não é que volta e meia escuto a digníssima patroa me dizendo. Passou de mãe para esposa.
1: É.
0: Tu acha que tu tá na casa da tua mãe pra fazer o que tu bem entende?
1: E vai na casa da mãe e não pode fazer.
0: É, agora, exatamente, o Edson Schneider de Teutônia. Quando era solteiro, a mãe mandava. E agora que tá casado, ainda a esposa vai dizer, tu acha que tu tá na casa da tua mãe? Ah, essa frase dói, viu? Um abraço, gente, tá louco. A Mini de Teutônia, né? Um abraço para todas as mamães, especial para minha mãe, Dona Edna. Dia de agradecer por esse amor que cuida mesmo cansado, que ora em silêncio, que se doa sem fazer barulho e que carrega no coração um pedaço da vida dos filhos. Oh. Olha aí. Que Deus abençoe cada mãe com força, saúde, paz e reconhecimento.
1: É isso aí.
0: E que toda mãe receba hoje um carinho especial, porque amor de mãe é uma das formas mais lindas de Deus cuidar a gente. Olha a guria poeta aí, né? Mais um áudio aí, ó.
7: Ô, Zé.
0: Oi.
7: Estamos aqui em Jacarezinho, aqui é o lado que enxerga os pretos, né?
0: Sim.
7: Eloy Preto, Pedro Preto, os ícones do Giuseppe Garibaldi.
1: Opa, cortou.
0: Não, fui eu.
7: Rivaldo, tu, de narrador.
0: Ai.
7: O Rice, de assador de carne. Ah. boia.
0: Que tempo?
7: Na época que tinha aquela casinha no lado do parque ali, do lado da cancha de laço.
0: Isso.
7: Que eu vivia junto com eles quando criança aí. Abraço. Nós estamos em Jacarezinho ainda e daqui a pouco estamos indo para Passo Fundo. Valeu, abraço.
0: Maravilha.
7: Viu, Rafa? Eu não consegui sair jogador, eu acho que o meu filho vai.
1: É, mas tu tentou muito, né? Abraço. Jogo de saco, quanto tempo atrás? Nossa senhora, vai tomar 25, 30 anos já no sábado à tarde, né, Zé?
0: Sábado à tarde.
1: É bonito, é bonito.
0: É, a última fase da minha carreira foi em sábado à tarde.
1: Agora tu tá na segunda fase, a canastra, o pife.
0: Na primeira, depois, quando cansar na canastra, vai pro pife. Depois nove. Nove é ligeiro, né, Petit?
1: É rapidinho.
0: Vira a folha e deu. Ah, não, não.
1: É pra evitar a fadiga, né? Não adianta.
0: Não, não, não. Uma boa canastrinha. Quem não gosta de um joguinho, né? Como diz o cara, no jogo da vida, pifei por uma dama. Tá bom, então. Olha nosso amigo Ricardo Brunet, felicidade para vocês também aí, ó. Desejando aí para todas as mães aí muitas felicidades, que coisa boa. Muito bem, bom dia, feliz dia das mães, todas as mães desse Rio Grande, estamos indo na cunhada Rosana lá em Roca Salles, eu, Fabiano, esposo Rogério, filhas Thaís e Ana Luísa. A sogra Lúcia, só pelo churrasco. Bom domingo pra vocês, olha aí. Beleza, levando a sogra junto passear, né?
1: Não esquece de trazer ela de volta, né?
0: Uma vez no show, eu disse, olha, quem trouxe a sogra? Não esquece de levar de volta. Um abraço. Hoje eu vou na casa da minha sogra.
1: Opa, Dona Juvia. É longe, né, Zé? É uma caminhada longa, né?
0: Que nada, a minha vem de chinelo de dedo, cara.
1: É do outro lado. E a rua é curta ainda, estreitinha.
0: Estreitinha. Tem uns que tem a sogra longe, vem de mala e cuia, aí demora, né, pra ir embora.
1: Mas a minha tua vai e vem, vai e vem.
0: Vem, aqui é ligeiro o negócio. É, que judiaria. Bom dia, meu bruxo. Você manda um abraço grande aí pra mãe Liege e para o teu grande amigo Iramir. É isso aí. É o Valdir. Valeu, Constantino. Valeu, Valdir. Um abração pra ti, guri. Aqui a foto já de uma churrasqueira. Quero homenagear todas as mães que estão vindo, em especial a mãe dos meus filhos, a Kátia Caron. É o Ivânio Carão de Serafina Correia. Bom dia, Zé. Feliz Dia das Mães para a Rejane. Estamos a caminho de Encantado para almoçar. Abraço, família Dardi. Boa, Pietra. É o Luiz Dardi, né? Nosso amigo. Valeu. Bom almoço aí. Bom dia, tudo certo? Dilamar, da Alma de Gato. Olha, o Dilamar. Parabéns para a mãe e todas as mães que estão escutando. A Alma de Gato estará na Expo Agro de Guaporé no final de semana, do dia 23 de maio. O homem está exportando faca para tudo que é.
1: Alma de Gato Cutelaria no Instagram. Cara, só tem faca bonita lá. Eu tô apaixonado por umas 3-4 lá, Zé.
0: Cuidado com essas paixões, hein?
1: Tu já me
0: tem umas que cortam.
1: Tu já me contou a história. Eu não tenho dinheiro, o cara puxou a maquininha.
0: É, uma faca que eu comprei foi no...
1: Em 10 vezes, né? Não foi uma que tu... 10 vezes?
0: Sim. Tô lá, fui levar com o Galo Cinza, a turma do meu filho lá no rodeio, lá em Osório. Daqui a pouco tô indo no acampamento, me chega o cara vendendo, né? Tarca, tira de... barbicacho, de chapéu e coisa e tal, daqui a pouco ele tendeu as facas.
1: E aí veio aquela de trilho de trem.
0: Ele batia com a faca no cano do toldo do dono e não fazia. Não, isso aqui é têmpera de cano de espingarda, não sei o quê, não sei o quê.
1: Ah, é cano de espingarda,
0: hein? É, era têmpera, né? De não sei o quê, Serra Gaúcha. Sei. Tá, mas quanto é que tá essa faca? É tanto. Capaz que eu vou ter dinheiro aqui no rodeio. Ele puxou a maquininha do cartão.
1: aí
0: deu.
1: Começou a morder, né?
0: É verdade.
1: Aí foi, né, Zé? Mas tá ainda lá a faca, né?
0: Tá, mas a bicuda.
1: Inteiraça.
0: É a famosa bicudo. Olá, bom dia. Quero pedir bom uma dia. Música para minha mãe, que hoje é o dia das mães. Meu... O nome é o Sol do Sul. É a Cauã. Muito bem. Valeu. Felicidades aí. Feliz Dia das Mães, especial para Dona Célia Celi Schwingel. Bota para tocar Chiquita. Gostaria de desejar Feliz Dia das Mães para minha mãe Gisele Bioeu, que eu amo tanto. Olha aí. Valeu, Júlia.
1: O nome da minha avó era Gisela.
0: É?
1: Hélia Gisela.
0: Muito bem. E aqui, sacanagem que um...
1: Não, não,
0: um, me deu. Sim, um tacho de torresmo.
1: Ah, não, quem é que foi o Jaguar?
0: Bom dia, hoje o almoço é diferenciado, família Botone no picão, olha só.
1: Mas...
0: Não, Rafael.
1: Não, eles fazem todos os domingos alguma coisa, né? É. Sempre tem. Que maravilha.
0: Como é que o cara dizia... Só pra babita, criar babita, era inveja, né?
1: Não, e tu vê, né, Zé, mantém a tradição de reunir a família e sempre fazer alguma coisa, né?
0: É isso aí. Aqui mais a foto do Macuia, bom dia, feliz das mães, todas as minhas, é a mãe Edi Renner. E o Renner de Teutônio fazendo aquele churrasco. Um fogão além aqui agora, vamos ver. O que escrever? Bom dia, parabéns a todas as mães que estão na escuta, eu, Ilto Elgeman, de Arroio do Meio, neste fogão, vou fazer um galeto no disco, especial para minha companheira Arce.
1: Não conheço o galeto no disco.
0: Claro que tem. Nunca não, fez?
1: Eu tô dizendo.
0: Ah, mesmo. Sim. Também com esse fogão aí, tu pode fazer o que quiser, viu?
1: Fica bom, Zé?
0: Meu Deus.
1: Ah, então vou com uma hora, tem que fazer.
0: É.
1: Deve ficar bem suculento, assim, ele cozinha no próprio suco. Ah, deve ficar maravilha.
0: Muito bem, olha aqui o Giovanni Carvalho. Sim. Mandou aqui: a chuva que atrapalha o vendedor de sorvete é a mesma que abençoa quem vende guarda-chuva. Nem todos os dias foram feitos para te favorecer e tudo bem. Olha aqui, cara, aquele momento poético deles. O Giovanni, tá virando poetizo. Aqui o Gabigol, queria mandar um abraço especial pro Dia das Mães para minha esposa Natália e para minha mãe sogra Marli e Grazi e dizer que amo muito elas. Abraço, rapazes.
1: Valeu.
0: Valeu, Gabriel. Vamos com música?
1: Podemos ir com música.
0: Vamos lá, então. Bom dia, Zé, Rafa, toca uma da todas as mães, especialmente para minha mãe Liane e a mãe das crianças, a Raquel e a mãe Janete, que tá pagando a boia hoje. Olha, o meu parente aí, o Felipe Carvalho. Ô, Felipão, um abraço, guri. Aquele que tava fazendo o torresmo e a mãe, e a sogra bruxa, o torresmo já tá pronto aí. Bah! Outro para fazer babita. Outra frase da mãe aqui. O teu celular é de enfeite? Meu Deus, quando a gente liga, os filhos não atendem.
1: Esse eu não tenho, esse conhecimento eu não tenho.
0: Não, eu tenho.
1: Aí daqui não, a pouco, não pensa que, tipo assim, não escutou.
0: Daqui a pouco,
1: né?
0: Vem, daqui uma hora, duas, uma ligação de volta. Pai, o pai me ligou?
1: Não, e o problema é que assim, o pai e a mãe não pensam, não, ele não escutou. Já pensa, morreu ou tá morrendo?
0: Diz aqui, olha a frase da mãe. Na tua idade eu já trabalhava e estudava.
1: Quando eu tinha 11 anos, eu já tinha 18.
0: É. Agora, tu acha que eu sou a tua empregada?
1: Essa é pra doer.
0: É. Vai logo tomar banho. Essa aqui. Desvira esse chinelo. Muito bom. Desvira esse chinelo.
1: Chinelo virado azar.
0: E ok, já te falei que não é ponto final. Música aí.
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0: Muito bem, 11:30 passada, estamos em nome da Ferramentas do Vale, especialista na locação de máquinas e ferramentas para construção. 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Um abraço do Regis e do Rafael e da Dona Irene.
1: Um abraço para Dona Irene, né?
0: É. O Regis está por aí, ele voltou das caçadas, pescaria e não sei o quê.
1: Regis, maio, né? Amanhã é dia 11, tá na hora de começar a trabalhar, né?
0: Terça-feira ele vai viajar de novo.
1: Ah, mas um dia já é suficiente, né? De trabalho.
0: Sim, sim, né?
1: A jornada do Regis já é reduzida a 3x365.
0: Ah, um abraço aí, pessoal da Ferramentas do Vale. Tem tudo para a sua obra, né? 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Abraço do Guedes e do Isaac. 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Um abraço do Chique, da Denise Krause. Tirou uma foto aí do computador, né? Ouvindo aí a rádio pelo aplicativo. Maravilha. Quero mandar um abraço aí à turma aí, né? A turma que tá com o Cavale.
1: Cavale.
0: Cavalão.
1: Aham.
0: Uhum. A figura. Tá aí fazendo costelão. Toda a turma aí do tio Luiz Carlos, o engenheiro aí, né? Tá bom, tá toda a família. Diz ele assim, faz uma homenagem bonita que eu te pago um pastel e um refri.
1: Oh.
0: Olha aí o pessoal que estão com ele aí, vocês são minhas testemunhas. E todos os ouvintes da Encanto.
1: É um pastel de queijo.
0: Eu quero um pastel com meio ovo inteiro.
1: Mas aí tem que ser nas rodoviárias de antigamente, né,
0: Zé? Ah, um pastel com meio ovo inteiro, cara.
1: Pesava 400 gramas, 380 era de ovo.
0: O refri é pra tirar, empurrar pra baixo. Porque
1: como é que era aquele refrigerante antigo lá, Zé?
0: Grapete.
1: A grapete.
0: Se tu toma...
1: Ou a Guaraná Antártica de garrafa.
0: Grapete. O Guaraná que você repete. Olha ali, ó. Um abraço aí, então, a turma aí que tá com o Cavale.
1: Aquela Guaraná com aquela garrafinha marronzinha.
0: Não deixa ele filosofar muito aí.
1: Guaraná Antártica.
2: Que vamos é lá? Pedro de Bom Retiro do Sul.
0: Fala, seu Pedro.
2: Sempre sigo vocês aí na rádio Encanta aí, ó.
1: Obrigado.
2: Gosto muito de vocês aí. Um abração aí pra todas as mães do Rio Grande do Sul.
1: É isso aí.
2: Fronteira, fronteira aí, ó. Pedro de Bom Retiro. Feliz dia das mamães.
0: Show de bola, valeu, Pedrão. Mais um recado aí?
1: Vamos lá.
3: Bom dia, Zé Carlos.
0: Oi.
3: Um dia quiser arrumar uma duplinha aí pra nós comer uma carne aqui na minha chácara e aí minha mesa, eu arrumo um parceiro pra jogar com vocês aí, tá? Um abraço. Aqui na chácara, em Bom Retiro, em Águas Boas.
0: Valeu, senhor Adair, muito obrigado, viu? Ah, show de bola. E aqui o Sord já queimando, ele tem uma marcenaria e aí sobra cavaco de tudo que é madeira. Cara, 2 metros de fogo de altura, esse homem é louco. Muito bem, olha só. Olha só o seu Roberto Guedes. Tá lá na churrasqueira, né? Com a dona Noelê, tiraram foto ali, ó, que coisa bonita. Sim, é. Ele tá de avental pra dizer que é ele que tá trabalhando. Olha, botou o jornal no chão, eu também faço isso, viu? Daqui a pouco tu tira, bate, cai, sai, já limpa o jornal, já tá limpo o chão também. Maravilha. Abraço pra vocês aí. Aqui a foto, olha o pessoal jogando bocha ali, um troféu, vamos ver o que botaram aqui. Bom dia, Marciana Beirado de Roca Salles, manda música para todas as mães e para a turma da Picadinha pelo título de campeão das bochas ontem. Valeu! E o meu parente, Felipe Carvalho, já tá com espetos, ele, aperitivo tá no fogo. Abraço pra gurizada aí, viu? Show de bola. Mais um recado aqui.
4: Ô Zé, Ró. Tem aquela do piá que não calava a boca, e a mãe grita assim, mas foi na hora do almoço, e a mãe grita, fecha essa boca! Sim, mãe, e aí, como é que eu vou comer?
0: É isso aí. Muito bem, Aninho.

Oi, Giovanni, eu lembrando do meu extrato do Pix e tentando lembrar quem é Maria e o que ela me vendeu de R$50 às 3:30 da manhã. Aí não tem, né? Vamos ver aqui. Mesa, churrasqueira, a porta do Fuca aberta lá. Aqui os temperos. Coisa boa, cara. Mais foto de uma churrasqueira. Feliz Dia das Mães para todas as mães, especial para minha esposa, fazendo um entrevero campeiro de costelão para ela. Beijão do marido Fabiano e da filha Mariane. Sim, mas vai ter comida para todo mundo hoje aí, sobrando.

0: Muito bem, vamos ver aqui. Taratã. Um abraço ao Guilherme Machado, a família toda aí. Show de bola. Mas os recadinhos aqui tem. Aqui ela só botou um ponto de interrogação. Vamos botar esse áudio direto.
1: Bom dia, Zé Calvo. Bom dia, Rafael.
2: Bom dia.
1: Aqui é o Adilson de Anta Gorda. Tô aqui em Miracatu, parado hoje. Minha descarga ficou só pra terça-feira em São Paulo.
0: Opa.
1: Aí tô aqui fazendo uma maionese, um churrasco, escutando vocês aí. Toca a evolução do João Luiz Correia pra mim.
0: Muito bem. A grapeta ainda tá sendo fabricada em Anta Gorda. Olha, eu sabia que eu não quis falar antes, mas eu sabia da grapete aí. Vamos rodando uma música para voltar, para se preparar, para encerrar aí esse grande dia das mães. Vai lá.

0: Muito bem, vamos ouvir os últimos áudios aí.
1: Bom dia, Canto. Homenageia todas as mães do nosso paizão afora. Uhum. Feliz Dia das Mães. E sabe aquela música bem bagual?
0: Vamos deixar uma bem boa
1: pra frente. Ah, e outro detalhe: vocês esqueceram do refri com maior marca, que era o Baré Cola. Tá,
0: essa é mais receita.
1: É o Pedro Paulo Frantz, desse São Bento, homenageando o Dia das Mães.
0: Valeu! Show de bola.
2: Valeu, bom domingo.
0: Vamos ver aqui. Isso aqui já foi. Muito bem, olha só. O Fabiano lá já mandou uma foto do costelão numa outra churrasqueira. Olha, esses caras são exagerados.
2: Eles fazem de, que nem diz amigo meu, eles fazem de poprósito.
0: Vamos lá com mais áudio. Vamos. Aí.
3: Bom dia, Encanto FM. Gostaria de mandar um abraço do tamanho do Rio Grande para minha esposa, Vânia Ruckman, mãe do Lucas Valentim e da Maria Valentina. Dizer que eu amo muito ela e que ela é o amor da nossa vida. Abraço, Adão de Arroio do Meio.
2: Valeu, Arroio do Meio. Bom dia. Aproveitar, né, Zé? Vamos mandar um abraço para todas as mães que eu conheço, né? Que são várias, eu não vou citar nenhuma, né? Mas um abraço para vocês aí, essas mamães fantásticas que eu conheço aí. Tem umas que são umas malas também, mas faz parte, né?
0: não faz parte.
2: Tô brincando.
0: Bom dia, Zé. Um feliz Dia das Mães para todas as mães, especial para a nossa Débora de Mato Leitão, filhos Vani, Augusto e Maria Antônia.

0: Olha aí, meu irmão de lá, mais atrasado que balota de porco. Tive que atender, porque é irmã, não vai saber, né? Não. Ele tá aqui no Gênero Eric da Fernanda, né? Vendo a netinha Luísa. Valeu, gente.
1: Feita homenagem. E o almoço, Zé, tá saindo?
0: Tá.
1: Eu vi que tu fez uns preparativos, fez umas diretrizes, uns direcionamentos.
0: Deixei tudo encaminhado, já liguei duas vezes para ver se tá tudo em ordem.
1: É, eu vi.
0: Tá tudo certo.
1: Então tá, vai chegar em casa, é só almoçar.
0: Só almoçar.
1: Vai ter um especial do Zé?
0: Claro, né, cara? Olha aí, o Cavalli mandou uma foto, fez uma selfie aí, ó. Os coisas. Quanta carne, homem? Ô, Cavalli.
1: É, festa da comunidade.
0: Meu Deus do céu. É, diz ele, aqui tem um colega teu da faculdade. Ele era aquele do Xerox da Unicílios, Volmir. Ele lembra das tuas piadas no ônibus. Ah, claro, tá aí ele, ó. Abração. Vamos que vamos. Não esquece o pastel e o refri, tá, ó.
1: É, isso aí. Ninguém é obrigado a prometer, né, Zé?
0: Prometeu, tem que cumprir.
1: Isso aí.
0: As filhas Mara e Viviana, o Gero Daniel e o marido Paulo mandam um feliz Dia das Mães para Anneli, de imigrante.
1: Bom dia, imigrante.
0: Vamos que vamos, Maria.
2: Eu sou Linda Yasmin Dutra, de Aranho do Meio. Eu quero homenagear minha mãe, Annelisette Schmidt, com a música Tudo Vem do Campo.
0: Muito bem, olha aí, Fernandinho de Lajado homenageia a esposa Fernanda pelo Dia das Mães, falar para ela que ela é o nosso pilar da família, amamos muito ela, Agatha e Fernando. Muito bem, assim nós vamos encerrando o nosso programa, né? Mas aqui uma foto, antes tinha um aperitivo, agora melhorou a coisa, Zé, agora, Felipe, agora eu vi que vocês não vão passar mal aí. Bom domingo para vocês aí, gente, estamos encerrando o nosso programa Mateada Galponeira, prometemos voltar no próximo domingo com um mate novo. Isso, obrigado aí a todos vocês que participaram. Valeu. Nessa manhã de domingo, foi assim, uma manhã especial que nós dedicamos juntamente as com os nossos mamães. Ouvintes, né? Com as mamães.
1: Parabéns a todas as mamães, para aguentar os filhos chatos.
0: E eles são chatos também. Tô recolhendo aqui as coisas, como a mãe dizia, esse quarto tá parecendo um chiqueiro.
1: Eu me entendo na minha bagunça.
0: Tenho cara de caixa eletrônico, Muito bem.
1: Valeu, então.
0: Valeu, um abraço, parabéns, um beijão no coração de todas as mães. Beijo do Vozé.
1: Boa semana a todos.
0: Tchau enquanto, diz o gringo.
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1: Muito boa tarde, estamos iniciando o nosso programa da Rádio Dália.
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1: No programa da Rádio Dália, nós vamos conversar com o presidente executivo da Dália Alimentos, Dr. Carlos Roberto Figueiredo Freitas. Carlos Roberto, há poucos dias eu conversei com o Fernando Araújo, ele que é o gerente do Departamento de Produção Animal da Dália Alimentos, e ele falava sobre o projeto Dália Mais 100, que no primeiro momento agora, vai iniciar ainda em 2026, né, na metade do ano agora, vai se ater à cadeia produtiva do leite, né? Vai discutir também as demais cadeias, né? Na questão de organização da cadeia como um todo, questões técnicas, saber como é que será a produção no futuro. E eu gostaria que o senhor falasse um pouco mais sobre isso, né? Sobre esta visão, uma visão importante, né? A Dália sempre fez projeções, mas aqui está colocando assim numa projeção bastante interessante, né? Daqui a 100 anos, para saber como é que vai ser as demandas do consumidor, da produção, enfim, e de organizar todas essas cadeias produtivas, né? É importante se falar neste momento e projetar o futuro da questão da sucessão familiar, por exemplo, que é importante para que se tenha a produção e que as indústrias da cooperativa possam produzir aí os cortes, enfim, embutidos, leites e demais produtos, né? Gostaria que o senhor falasse um pouquinho sobre esse projeto Dália Mais 100 e também o seu intuito. Carlos Alberto, boa tarde.
3: Boa tarde, Peronde, e boa tarde também a todos os nossos ouvintes. Peronde, este programa Dália Mais 100 foi uma ideia interna da cooperativa, porque nós entendemos que a produção leiteira é uma atividade de extrema importância social e econômica, principalmente nas pequenas propriedades. E nós estamos vendo no estado do Rio Grande do Sul, nos últimos anos, um abandono progressivo por parte de pequenos produtores da atividade produção leiteira. E quando a gente se debruça e analisa as causas do porquê desta desistência dos pequenos produtores em produzir leite, é possível perceber que são múltiplas as causas. Não existe uma ou outra causa. Muitas vezes é um conjunto de causas e cada uma delas, em cada propriedade, uma às vezes é mais importante do que a outra. Mas no final de tudo, a principal causa de abandono é que este conjunto de causas acaba causando a inviabilidade econômica de produzir leite. O produtor muitas vezes não consegue ver lucro na atividade e acaba abandonando. Como eu falei, várias causas, tem muitas causas. Os altos custos de produção que o nosso país impõe aos produtores, com muitos impostos, taxas de juros elevadas, uma burocracia bastante grande. Também tem por parte dos produtores problemas de gestão, de adoção de boas técnicas de produção, de novas tecnologias. Enfim, tem muitos problemas. E outro problema que nós diagnosticamos na cadeia leite como um todo é que há vários anos não existe mais no Rio Grande do Sul um local aonde se discuta a produção leiteira. É falado no setor leite quando o setor leite está enfrentando dificuldades. E aí entra os mais variados atores, são entidades que dizem representar o pequeno produtor, e muitas vezes essas entidades, por estarem fora da atividade leite, é apenas uma atividade de representação política, muitas vezes não conhece a complexidade da cadeia, muitas vezes as sugestões e os pedidos que essas entidades fazem aos governantes não é aquilo que a cadeia realmente precisaria para resolver os seus problemas. E o produtor aos poucos vai ficando nessa situação de fragilidade, porque não há um espaço, um momento onde é que o produtor possa ir e participar de uma discussão profunda com pessoas que realmente conhecem a cadeia leite para dizer aos produtores, junto com os produtores, chegaram a um consenso de que as soluções seriam tais ou tais condições para que a cadeia melhorasse. Então, este evento Dália Mais 100, na realidade, é o desejo de nós termos um fórum anual aonde os nossos produtores possam ir, ouvir pessoas que dominam a complexidade da cadeia, desde a área produtiva, área de comercialização, área política, e lá os produtores possam fazer suas colocações, tirar as suas dúvidas, e no final nós queremos ter uma conclusão aonde sai um documento por escrito como conclusão desse fórum Dália Mais 100. E este documento, que seria uma, tipo uma carta, uma síntese do que a cadeia precisa, isso seria enviado para as autoridades do nosso estado. E o produtor sairia dali com orientações claras do que ele precisa fazer para melhorar a sua eficiência na propriedade e não chegar ao ponto de precisar desistir. Nós queremos, nesse evento Dália Mais 100, analisarmos todos os nossos pontos fracos, pontos fortes, ameaças, oportunidades, para que o produtor possa, ao final de cada um desses encontros, fazer tipo o seu plano de metas até o encontro do ano seguinte, e que o produtor possa ter avanços e continuar evoluindo, crescendo e tendo renda nessa atividade gado leiteiro. Que que é uma atividade boa, rentável, mas que precisa ter determinadas condições de escala, de gestão, de custo, para que o produtor possa ter lucro. Então vai ser uma grande oportunidade, Peronde. Será o primeiro. Vamos ver se atende às expectativas de todos e queremos que os nossos produtores de leite, que a maioria esteja lá nesse dia. Um abraço, Peronde, e um abraço a todos os ouvintes.
4: Esse foi o presidente executivo da Dália Alimentos, Dr. Carlos Alberto Figueiredo Freitas, falando aqui no programa da Rádio Dália.
0: Cooperativismo, você participa, todos crescem.
4: Cooperativismo é a doutrina que preconiza a colaboração e associação de pessoas ou grupos com os mesmos interesses, a fim de obter vantagens comuns em suas atividades econômicas. O associativismo cooperativista tem por fundamento o progresso social da cooperação e do auxílio mútuo, segundo o qual aqueles que se encontram na mesma situação desvantajosa de competição conseguem, pela soma de esforços, garantir a sobrevivência. Diante de todas as características surgidas no momento pós-revolução industrial e cada vez maior influência das ideias liberais em todos os cantos do mundo, o descontentamento com a elevada taxa de desemprego e com os baixos salários recebidos pelos trabalhadores fez com que respostas tomassem grandes proporções no cenário social. Em uma dessas respostas foi a união de trabalhadores para que conseguissem melhores condições nas atividades prestadas, surgindo aí as cooperativas. Como fato econômico, o cooperativismo atua no sentido de reduzir os custos de produção, obter melhores disposições de prazo e preço, edificar instalações de uso comum, enfim, interferir no sistema em vigor à procura de alternativas e soluções que se adaptem melhor às condições dos trabalhadores.
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5: Onde viveu um Osório, um soldado farroupilha. O povo, ninguém ensina nem se rende a monopólio, porque outro provisório vai retomando as coxilhas. É o meu cooperativismo, crioulo desta querência, arraigado na consciência do puro associativismo.

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0: 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Em parceria com cooperativas, Dália inicia a primeira turma de jovem aprendiz no campo. Jovens associados iniciaram formação no final do mês de abril diante do compromisso com o desenvolvimento econômico e social das famílias associadas. A cooperativa Dália Alimentos, em parceria com as cooperativas de trabalho dos profissionais liberais do Brasil e a cooperativa dos trabalhos educacionais, serviços técnicos e extensão rural, que ministrarão o curso, promove pela primeira vez o programa Jovem Aprendiz voltado aos filhos de associados da Dália que atuam tanto na atividade leiteira quanto na suinocultura. A etapa de inscrição da formação ocorreu na tarde do dia 20 de abril na matriz da Dália Alimentos em Encantado. O grupo é formado por 13 jovens que, acompanhados de seus responsáveis, participaram também da etapa de integração. Conforme a psicóloga da Dália, Paula Cristina Petri, responsável pela integração, o curso ocorre na modalidade ensino à distância e conta com uma grade curricular composta por disciplinas básicas como cidadania e trabalho, cooperativismo, informática e contabilidade, além de disciplinas específicas como gestão de pequenas e médias propriedades, acesso a crédito, cultura de grãos, cadeia produtiva de suínos e cadeia produtiva do leite. Essa modalidade de ensino é uma inovação, pois permite alternância entre teoria e prática. O jovem terá 2 semanas consecutivas de aulas teóricas, seguidas por 2 semanas de atividades práticas, de forma sucessiva. Assim, mantém o vínculo com as atividades do campo e com a rotina familiar, conciliando aprendizado e vivência no meio rural, destaca Paula. O grupo de jovens tem idades entre 14 e 24 anos. O curso possui duração de 18 meses e teve início no dia 27 de abril e encerramento previsto para 30 de setembro de 2027. Além disso, a formação voltada às cadeias produtivas do leite e de suínos possui carga horária total de 1.104 horas, divididas em 2 módulos, 552 horas teóricas e 552 horas práticas. As aulas teóricas são realizadas em EAD, à distância, enquanto as atividades práticas serão desenvolvidas por meio de estudos dirigidos na propriedade rural da família, proporcionando aos jovens a oportunidade de aplicar na prática os conhecimentos adquiridos ao longo do curso. Com o objetivo de buscar profissionalização no campo, Vanessa Schmidt, 22 anos, de Travesseiro, busca no curso crescimento e desenvolvimento no negócio da família. Desde criança, acompanho meus pais na atividade leiteira e, a fim de agregar e aprimorar meus conhecimentos, abracei esta oportunidade da Dália, frisa Vanessa. Junto dela, sua mãe Sônia Schmidt, 55 anos. Destaca que o curso é uma oportunidade para fortalecer o sentimento de pertencimento e o sonho de dar continuidade à atividade leiteira. Estamos observando que poucos jovens seguem trabalhando na propriedade da família e, com isso, a cooperativa fomenta a retenção de talentos no meio rural, comenta Sônia. Além da Vanessa, Guilherme Selba, de 21 anos, do município de Encruzilhada do Sul, no Vale do Rio Pardo, diz estar motivado com a qualificação por meio do curso de jovem aprendiz e permanecer no campo. Para quem pretende realizar a sucessão familiar na propriedade, esta é uma grande oportunidade que a Dália, junto com as demais cooperativas, decidiu promover a atividade leiteira, onde estamos continuamente inovando, desde o bom manejo do rebanho até a gestão financeira da propriedade, entre outros desafios do setor, relata Guilherme. Os pais do jovem Guilherme, Júlio, de 56 anos, e Firmina Silva, de 54, veem esse projeto como fundamental para incentivar a permanência dos jovens na propriedade. Acredito que esse tipo de incentivo atrai a sucessão e a valorização dos nossos filhos em relação à continuidade no campo, especialmente na atividade leiteira, conclui Júlio.
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0: Nas informações técnicas do programa da Rádio Dália, hoje nós conversamos com o técnico Danilo Ricini e nós vamos falar sobre manejo na área da suinocultura, na área da engorda e também na creche. Danilo, boa tarde.
6: Boa tarde, Peroni, boa tarde especialmente aos nossos associados.
0: Bom, Danilo, o que a gente pode começar informando aos nossos associados com relação aos manejos, principais manejos em que o nosso associado já sabe, mas é importante reafirmar?
6: Iniciando pelos bebedouros na fase de creche e engorda, né? Então, na fase de creche, ele deve estar a 20 centímetros do chão e com uma vazão de pelo menos 1 litro por minuto, né? O que se nota no dia a dia, né? Você pega muito problema de regulagem de bebedouro ou então com problema de vazão. E eu julgo assim muito importante essa questão de vazão irregular, porque se ele é mal regulado, o animal vai ter dificuldade para ingestão de água. Não ingerindo água, ingerindo menos água, ele vai ingerir menos comida. Ingerindo menos comida, ele vai ganhar menos peso e, consequentemente, ele vai piorar a conversão alimentar. Então, é muito importante que o produtor fique atento. Na fase de creche, são 20 centímetros, né, na regulagem inicial, com uma vazão de 1 litro por minuto. Na fase de engorda, é 40 centímetros do chão, com uma vazão de 1,8 litros por minuto, né? Mas que o produtor se atente a esses macetes ali, porque é onde começa a desequilibrar o bom andamento do lote.
0: Danilo, a questão da água você já falou, extremamente importante. Sobre a questão do comedouro.
6: O comedouro, ele tem que estar, eu noto no dia a dia muitas pessoas com um pouco de receio de dar comida para esses animais, né? Ou de regular adequadamente esse comedouro. E é um outro fator que desequilibra. Ele apertando demais a regulagem, que hoje a grande maioria é comedouros automáticos, me refiro aqui a comedouros automáticos, né? Ele apertando um pouco a regulagem do comedouro, vai haver uma disputa, digamos, de animais ali para haver o consumo de ração, para ele comer ali nesse comedouro. Então, né, havendo essa disputa, vai haver uma restrição de ração, vai ter animais que não vão comer, vão ficar nervosos ali e isso vai digamos, né, acarretar uma piora de conversão por estresse, né, por restrição de ração. Então eu diria aqui uma coisa bem simples, né, digamos, na regulagem do comedor, regule o comedor de uma forma aberta, desde que não haja desperdício. Então o produtor vai ter que ter o olho clínico dele e ali vai ter assessoria do técnico com 3 visitas por lote, né, e que ele vai dizer, tio, olha, tô fazendo assim, mas que abra os comedores e que dê comida para os animais, mas que cuide que o limite é o desperdício, não pode abrir demais para que enche demais o comedouro, né? E de que haja desperdício de ração que vá fora ali ao redor do comedouro. Outro fator importante que eu vejo, julgo também importante, é a desinfecção de silo. A desinfecção de silo é importante, né? Se ele puder fazer até, digamos, na metade do lote ali, lavar, limpar bem o silo dele, né? Porque geralmente cria aquelas pequenas crostas ao redor, né? E ali é onde que mora o perigo, que ali começa, digamos, a desenvolver as toxinas, né? Que o fungo causa, que cria ali, né? E com isso, né? A hora que cair, algum animal vai comer aquilo ali, debilita a imunidade e aí vai dar problemas entéricos, respiratório ali afora, né? São coisas assim, fatores importantes que às vezes, né, no dia a dia você pega produtores não fazendo direito, né, e ali consequentemente às vezes o resultado é fraco, né. Desinfecção das instalações é outro fator muito importante, né. Você pega no dia a dia às vezes, né, crostas de matéria orgânica ainda nas instalações. Então o que que vai acontecer com isso, né? Não existe até hoje desinfetante efeito nenhum no mundo que funciona na presença da matéria orgânica. Se você deixar crostas ali, você pode deixar altas contaminações ali. E essas altas contaminações contaminam o coisa, o suíno. É, você pode notar, digamos, onde é que está a boca do suíno. Ele dorme com a boca ali, digamos, no chão, né? Rente o piso, no piso. E ali as bactérias vão entrar ali, né? E vão fazer festa lá dentro, digamos, do organismo dele, debilitando o sistema imunológico. E aí aparece o entérico, aparece o respiratório, aparece os fatores secundários. Porque a suinocultura, hoje, né? A genética avançou tanto e ela é realmente mais fragilizada do que antigamente, né? Do que o nosso suíno antigo. E se ele cuidar, vai ganhar dinheiro. Não cuidou, fica perigoso. Vai botar menos dinheiro no bolso se ele não cuidar.
0: Tá certo, Danilo. Obrigado pela tua participação aqui no nosso programa da Rádio Dália.
6: Obrigado, Peronde, e a todos que nos ouviram nesse momento.
0: Depois das informações técnicas, chegamos ao final do nosso programa. Antes de encerrar, queremos deixar aqui uma mensagem ao Dia das Mães, essa figura importante em cada vida de cada cidadão ou cidadã. Em nome da Dália Alimentos, a gente quer homenagear todas as mães associadas, ouvintes, enfim, que estão aqui no programa da Rádio Dália. O amor de mãe é um laço eterno, um refúgio de carinho e força que ilumina cada momento da vida. Nesse Dia das Mães, celebre essa presença única com palavras que tocam o coração e expressam toda a gratidão por quem sempre esteve ao seu lado. Afinal, nenhuma homenagem é grande o suficiente para retribuir o amor incondicional que sua mãe pode oferecer. Mãe, palavra pequena, mas com um significado infinito, pois quer dizer amor, dedicação, renúncia a si própria, força e sabedoria. Ser mãe não é só dar à luz, e sim participar da vida dos seus frutos gerados ou criados. Obrigado a cada uma das mães.

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2: Conferindo a temperatura, já subiu bastante. Amanheceu com 4 graus em Lajeado. Que loucura! 14 graus agora.
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6: Um ótimo domingo pra você ligado com a gente. Alô, mamães, parabéns pelo seu dia. A gente tá chegando aqui, vamos começar a tocar as músicas do passado até as 2 da tarde. É Clássicos da Encanto, as melhores, que marcaram época pra deixar o domingão mais bonito ainda do que já tá. E depois tem o nosso multiverso. Lembrando, o Rodeio Country de Estrela, que já é um sucesso, continua hoje. A partir das 5 da tarde tem a abertura oficial. Hoje é a grande, é o grande dia, né? Afinal, Montaria Rodeio com Marco Brasil às 8, vai ter o show nacional do Country Beat às 10 da noite, tudo isso em Estrela, no Porto, comemorando 150 anos de Estrela. Segue a festa em Venâncio também, Fenachim encerrando hoje também, muitas atividades, um domingo de mão cheia para todas as mamães. 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Vamos começar? Boa viagem!
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6: Ao som de Bruce Springsteen.

0: Boys, recordando os tempos do Twist, que foi uma moda dançante lá dos anos 50 dos Estados Unidos. The Twist, tivemos o In Excess, o Raul Seixas, Mamonas Assassinas, o Ahá, o Creedence Clearwater Revival e ainda o Bruce Springsteen passando por aqui, deixando aí uma pontinha de saudade e a gente tá matando até as duas com clássicos da Encanto. Em seguidinha tem mais.
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1: 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E a hora? 1:02, boa tarde.
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1: Muita nebulosidade com o sol intercalando, o sol brigando com as nuvens nesse domingão de Dia das Mães. Temperatura não passa muito do que tá aí fora. Agora 14 graus, vai a 15.
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1: Manda um abraço pro Adair de Teutônia. Acaba de mandar uma foto aí tomando aquela cervejinha pra botar inveja na gente. Eita!
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1: Tamo junto! Grande abraço. 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
1: Lembra dessa? Falco.

0: 9, o sucesso radiofônico Bad Love pra matar a saudade aqui no Clássicos da Encanto. A gente ouviu os Paralamas do Sucesso, Rita Lee, Desireless também, Erasure e o Falco, o alemão Falco, que marcou a época com Rock Me Amadeus, entre outras. Der Kommissar também. A gente já volta, tem intervalo, mas tem muita música boa do passado na sequência, não sai daí.
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2: 1:34 p.m.
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1: Vai rolar e tá rolando a FENACHIM, 18ª edição, comemorando os 40 anos da FENACHIM. Hoje é o último dia. Já teve aí o Campeonato Gaúcho de Motocross de manhã, agora tem Os Hermanos às 3 da tarde com uma atração, às 4 tem o bolo de parabéns a Venâncio. Venâncio completa amanhã, dia 11, os seus 135 anos de emancipação política. Tem a banda Cativa às 5:30 e às 20h a vez do Tchê Chaleira encerrar os trabalhos. 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
1: Ótimo domingo, alô mamães, parabéns pelo seu dia, essa é a sua Encanto FM 100.1, a trilha sonora do seu feriado, do seu domingo, do seu dia de semana, estamos sempre aqui.

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0: Venga, boys!

0: Tá aí o som do Kid Abelha, na rua, na chuva, na fazenda. Essa música é de 1996. A original é de 75, do cantor e compositor brasileiro Hildon. A gente ouviu aqui no Clássicos da Encanto, Inner Circle, a Eve, a Kesha, Bad Boys Blue, Venga Boys, só lembranças de várias épocas. Neste horário você sempre mata a saudade. Clássicos da Encanto fica por aqui. Amanhã tem mais.
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0: 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Agora, 2:01.
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0: É, continua, tem mais um dia e hoje é um grande dia do Country Beat como show, a atração principal do rodeio Country Show no Porto de Estrela, todo mundo lá, portões abrem às 5 da tarde. Temperatura nesse momento no vale 14 graus.
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2: É ótima companhia pro seu domingo. Muito obrigado por estar ligado com a gente no 100.1, também na internet, no seu celular, em qualquer lugar onde esteja, pelo encantofm.com.br. Alô, mamães, feliz dia das mães para todas. Merecem muito todas essas rainhas abnegadas. 2:05, temperatura 14 graus, o dia tá bonito. Espero que a sua vida também esteja assim. A gente tá aqui para fazer a nossa parte, deixar o seu dia ainda melhor. 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Lembrando, tá cheio de atrações aqui pelo Vale, tem Rodeio em Estrela, tem Fenachim em Venâncio Aires, e se tiver alguma coisa aí na sua cidade, quer mandar pra gente, manda aí, a gente divulga aqui. Começando com Danilo e Davi.

Sucesso internacional, é o pop internacional também na nossa mistura, na rádio mais eclética do Brasil, na sua Encanto FM. Tá aí a Miley Cyrus com Easy Lover. Tamo aí fazendo a trilha sonora do seu domingo. Deixa eu lembrar aqui, mandar um abraço pra todas as mamães e mandar um abraço especialmente pra Mayara Steigmeier, que foi a mamãe vencedora da promoção Beleza de Mãe aqui na Encanto. Ela é de Arroio do Meio e vai ganhar um dia muito especial. Que beleza! Daqui a pouco tem mais sono, sai daí!

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2: Conferindo a temperatura, aproveita que tá calor. É, porque a temperatura chegou na máxima de hoje, depois só vai pra baixo. 15 graus.
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2: Daqui a pouquinho tem mais pedido musical, som da galera. Rodando pra você. É o Multiverso Encanto, tocando todo o sucesso do sertanejo, do pagode, do pop nacional, internacional, do reggae. Não tem preconceito, não. Nosso Multiverso, rodando pra você o Domingo das Mães. 2h24.
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2: Júnior e César, o cheiro de culpado.

com participação da Ludmilla, fechando o bloco aqui no nosso Multiverso, na sua tarde de domingo, de Dia das Mães. Teve João Gomes, Buchecha, Júnior e César, Alok. E assim a gente vai, na rádio mais eclética do Brasil. Hoje tem rodeio também. Aliás, hoje é um grande dia. Rodeio Country Show, que tá rolando desde sexta-feira no Porto de Estrela, com a Sólida Rodeios. Você tá convidado a comparecer a partir das 5 da tarde, já abrem os portões. Hoje tem final da montaria, né? É a grande atração. Afinal de contas, é valendo vaga para Barretos, Liga Nacional do Rodeio Country. Então, hoje, 8 da noite, é o final da montaria. Narração do principal narrador aí de rodeios, o Marco Brasil. E às 10 da noite tem a atração nacional, Country Beat. Os ingressos estão à venda no site Ingresso Nacional. Mais informações, acesse o nosso Insta ou então o Insta do Rodeio Country Show Estrela. Encanto é a rádio oficial do rodeio.

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0: Confere a temperatura. 15 graus, tá quente.
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0: 17 para as 3, seguindo aqui na rádio mais eclética do Brasil. Vamos aquecer, dançar o som do latino que tá chegando. Tem a Megan Trainor, tem o Luan Santana, som de faculdade, é o Multiverso. O que é sucesso sem preconceito, toca aqui.

Som de faculdade com esse pagode gostoso, participação do Ferrugem, Havaianas é o nome da música, tô tocando um bom tempo, fazendo sucesso em todo o Brasil e rodando na sua Encanto FM aqui no Multiverso. Como é que tá o seu domingo? Tudo bem? Hoje tem futebol bom, hein? Pra galera que curte, ontem o Inter empatou em 2-2 com o Coritiba, gol no apagar das luzes pra salvar a lavoura, fazer um pontinho, deixando o Inter nesse momento na 11ª colocação do campeonato. E às 7:30 da noite, Grêmio e Flamengo, clássico do Campeonato Brasileiro, Flamengo que é o vice-líder da competição e o Grêmio tá ali na boquinha da garrafa, pertinho da zona de rebaixamento, precisa da vitória e o jogo é na Arena, passa no Premier.

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0: Continua frio, mas frio mesmo já fez e... Cara, eu tava vendo aqui, já deu 2 graus em São José dos Ausentes e 0,4 em Soledade. Nossa Senhora, amanhã a promessa é de 5 graus em Lajeado. Então agora tá quente. 15 graus.
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feliz dia das mães. Vamos seguindo com muita música boa pra tarde do domingo, hoje dia 10 de maio. E hoje, 10 da noite, tem atração nacional no Rodeio de Estrela. O grupo Country Beat, 10 da noite, sobe ao palco, você não vai perder. E eles estão chegando aí.

0: Esse é o Ed Lemon e Chapa C é você. Mais um sucesso rodando na sua Encanto FM no nosso multiverso. Que é sucesso aqui lá fora, você sabe. Programação DJ Diego Marçal. Manda um abraço aqui pro Pedro Machado, mandou recado. Fala aí.
1: Bota uma bem boa aí pra minha mãe e pra minha esposa, que nós estamos indo do churrasco agora. Pensa no churrasco, Irão de Oliveira aí, ó.
0: Mas ah.
1: Temos ligado, temos já vindo da Terceira Serra.
0: Boa, Pedro, grande abraço, ainda me chamou de Heron de Oliveira, é um elogio, agradeço, grande Heron de Oliveira, mas eu sou, é meu xará, eu sou Dalmolin, ele é Oliveira. Deixa eu ver uma coisa aqui, quem é que tava perguntando aqui sobre valores de ingresso? Já aproveito, já respondi para ele, vou responder para você também, de repente tem dúvida, né? Sobre os ingressos pro show de hoje, finaleira do Rodeio Country Show em Estrela, ingresso de pista tá R$80 no terceiro lote, meia entrada, né? Quem tem aí estudantes, idosos, R$40, e se for pro camarote, que eu não sei se tem ainda, R$200 apenas, é o VIP, né? VIP quarto lote já. É o Rodeio Country Show em Estrela, última noite, atração nacional Country Beat hoje. E hoje tem também Fenachim e Venâncio Aires fechando a programação. Tem Tchê Chaleira, tem a banda Cativa e tem às 16h daqui a pouquinho o bolo de parabéns para Venâncio, que tá de aniversário amanhã. Alô, Venâncio, parabéns!

0: Final do Rodeio Country Show. E a hora? 3:22.
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0: Informando a temperatura: 15 graus.
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1: 3:24, seguimos por aqui com muito som para deixar sua tarde ainda melhor. Bom dia das mães para todo mundo, é o Multiverso Encanto, tocando o que é sucesso no pagode, no sertanejo, no pop, tá chegando a Anitta.

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0: a banda paulista Maneva com seu tradicional reggae. Aí a participação da Turma do Pagode. Mais um som legal que toca na sua Encanto FM no Multiverso. É dia de rodeio, peão. É, já teve sexta, já teve sábado, tem hoje. E o Teta Rodrigues mandou esse recado pra gente aqui. Fala, Tetinha.
1: Isso aí, Egon. Segura, peão. Nesse clima de Barretos, 8 segundos em cima do boi. Eita, nesse climão, a final, gente. É a final hoje no Porto de Estrela com a narração dele, Marco Brasil. Nesse clima, nossa equipe de promoções Encanto FM já se deslocando ao Porto de Estrela. Gente, lembrando, os portões abrem hoje às 5 da tarde. Os rodeios, né? A montaria começa às 8 da noite com a narração dele, Marco Brasil. E lógico, depois, 10 da noite, tem show nacional com Country Beat. Quer saber mais? Não quer perder esse evento? Dá uma olhadinha nas redes sociais aí, Encanto 100.1, ou também lá no Insta, Rodeio Country Show. Você encontra tudo lá no link da bio. Você clica lá, pode comprar seu ingresso também. Na hora tem ingresso também. Lá tem valores, tudo. Você fica sabendo todos os detalhes. Repetindo, gente, um ganhador vai representar Sólida Rodeios em Barretos. Então hoje é a grande final, repito, da ração Marco Brasil. 5 da tarde, já abre os portões, vai ser especial. A nossa equipe de promoções se deslocando, Heron. E desejar, gente, um feliz dia das mães a todas as mamães. Nesse clima, nesse domingão frio, mas de muito rodeio no Porto de Estrela. A Encanto tá junto nessa, não esquece, hoje é a final, hein, gente? Aquele clima de Barretos. É, não pode ir até Barretos. Barretos vem até você. Segura, peão!
0: Boa, Teta! Grande abraço, bom trabalho aí. Vai mandando recado. Manda áudio pra gente ir acompanhando esse final, esse último dia do rodeio. Bom público, galera legal. E claro, diferente, né? A gente não tá acostumado com isso aí. E hoje tem, então, o Country Beat, atração nacional imperdível.

0: 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Hora certa. 17 minutos para as 4.
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1: Conferindo a temperatura no vale. 15 graus.
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1: É, vamos estar por lá também, transmitindo a festa de maio. É a próxima. Alô, Teutônia. Seguimos com música no multiverso. Zé Vaqueiro, Zé Felipe.

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É aí, Country Beat, junto com Pedro, Paulo e Alex. Esse é o grupo que vai estar em estrela hoje, 10 da noite, show nacional no Rodeio Country Show, com promoção da sua Encanta FM. A gente ouviu Pedro, Paulo e Alex junto com eles aí com o Country Beat. Que delícia é o nome do som que o nosso Diego Marçal bota pra rodar aqui no Multiverso Encanto. Deixa eu falar da previsão do tempo pra você saber que esse frio vai ficar a semana toda com a gente aí, hein? Amanhã vai ter mínima de 5 graus e o sol brilhando, a máxima 18 graus, também 5 graus de mínima na terça-feira, na quarta já sobe um pouquinho, vai para 7 a mínima, na quinta sobe mais um pouquinho, vai para 11 e fica por aí. Chuva só na sexta-feira, mínima 12 graus, 13 no sábado, o sol vai aparecer também, mas com pancadas de chuva intercaladas. Mas isso é assunto lá pro final de semana, você sabe que a previsão muda bastante no decorrer da semana.

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0: Tchê.
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1: Daqui a pouquinho tem pedido musical no ar, som da galera, oferecimento Cressol, participe da maior campanha do cooperativismo com a Cressol, invista a partir de R$100 e concorra a 12 milhões em prêmios. 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

0: Giron Dalmolin.
1: É nóis.
0: Canto FM. Quatro e dois, mandar um grande abraço pra galera de Pantano Grande, finalizando a colheita da soja. Alô, Thiago, aí Pantano Grande, mandou foto bonita aí, hein? Bom trabalho aí, gurizada, obrigado pela companhia, pela sintonia. 100.1, Multiverso no ar, chegando, som da galera.
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3: Renata de Estrela toca David Guetta.

0: Guilherme Benuto, Luan Santana, o quarto 67, pintando na sua Encanto FM, pintando também recado da nossa audiência, 998-39-1001. Alô, boa tarde. Opa, tá na estrada.
1: Olha nós aqui de novo.
0: Quem?
1: Domingou, dia das mães, né? Nós aqui, ó.
0: Quem?
1: Descendo a serra do Pouso Novo.
0: Quem é?
1: Cade direcionado.
0: Não fala aqui.
1: Bom Retiro do Sul.
0: Tá.
1: Dale, dale. Feliz dia das mães a todas as mães aí.
0: Certo.
1: Em especial a minha esposa, né?
0: Uhum.
1: Que é uma mãezona pra gurizada lá. Da minha mãe também, né? E a todas as mães aí desse Brasil, velho. Aquele abraço.
0: Outro abraço, só não se identificou. Deixa eu ver se eu acho o nome dele. É o Adriano. Alô, Adriano. Aquele abraço. Mais gente mandando recado aqui. Alô.
2: Aí, galera do Encanto. Tô ligado aí. Eu sou o Benjamin Dandil. Aqui de Arroio do Meio. Libero o ingresso do Calça Beach.
0: Olha, ele quer ingresso do Country Beat, não tem como liberar. Lá não deu, lamento. Entra no site aí, ingressonacional.com.br, se o papai abrir a mão aí, tá?
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0: Hora certa na Encanto, a rádio oficial do Rodeio Country Show no Porto de Estrela, com a sólida Rodeios. 4:20.
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0: Temperatura já começou a recuar. Vai no rodeio, leva casaco hoje. Casaco forte, casaco legal. Agora 14 graus.
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0: Então, etapa nacional, etapa da Liga Nacional, valendo vaga para Barretos, hoje, último dia do rodeio. Os portões abrem às 5 da tarde, daqui a pouco tem o final da montaria do rodeio, às 8 da noite, e às 10 da noite, o show do Country Beat. Pode ir tranquilo, que tem estacionamento, praça de alimentação, diversão para toda a família. Ingressos no site Ingresso Nacional, não perca.
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0: Ótimo dia, feliz domingo, feliz dia das mães, junto com a gente, na melhor companhia, 100.1 no seu rádio, encantofm.com.br, na internet. Alô Lajeado, alô Estrela, Encantado, Roca Salles, Mussum, Teutônia, alô Vestfália, Venâncio Aires, tamo junto. Country Beat, atração de hoje no rodeio.

0: no Vitor Clay. Pop nacional também tá na nossa mistura aqui do Multiverso Encanto na rádio mais eclética do Brasil. E aí, que tal levar a mamãe pra ver o cinema, pra ir no cinema? O Diabo Veste Prada 2 tá em cartaz e sendo muito elogiado, né? Trazendo de volta a Meryl Streep e a Anne Hathaway 20 anos depois do filme que realmente movimentou muita gente aí e tem essa chance de você assistir de novo, a sequência. Não assistiu um? Vai lá assistir um, depois assiste o dois, fica bem legal. Também tá passando no Lajado Shopping o Super Mario Galaxy, o filme, continua em cartaz, levando muita gente o filme Michael, recorde absoluto de bilheteria no mundo, sobre a vida, obviamente, do Michael Jackson. Também Mortal Kombat 2 e As Ovelhas Detetives, uma comédia. Não, As Ovelhas, eu tava lendo o roteiro ali, a sinopse. As ovelhas são realmente detetives e passam a investigar crimes. Ah, o que mais vão inventar?
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0: Confere a hora com a Encanto, a rádio oficial do Rodeio Country Show em Estrela. 19:05.
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1: Pedido musical chegando no som da galera. 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
1: Seguindo, tocando música boa pra você na tarde, neste domingão. Encaminhando aí pro final de dia, o frio pegando, vamos juntos, não esquece, daqui a pouco, 5 horas, estão abrindo os portões no rodeio, no Porto de Estrela, todo mundo lá.
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1: Eu nunca fui acreditar nessas coisas, mas a nossa primeira noite foi diferente.

0: É o Pixote, sua primeira noite, fechando o bloco aqui no Multiverso Encanto. Já vou chamar o Teta Rodrigues, que tá lá com a nossa equipe no rodeio. Daqui a pouco tem a abertura dos portões, mas antes tem informação de acidente aí na entrada de Bom Retiro do Sul. Nosso ouvinte, deixa eu ver quem mandou aqui, o Adriano mandou esse recado aí. Fala aí, Adriano.
1: Ah, beleza, boa tarde. Só pra reforçar aí. É só tomar um cuidado aqui na chegada da cidade de Bom Retiro, deu um acidente em Bom Retiro Sul aí. Tomar cuidado aí.
0: Muito bem.
1: E a viatura dos bombeiros aí, a polícia já tá aí. Se não, um cuidado aí, uma precaução para não acontecer nada mais.
0: É verdade, tomara que não aconteça, não tenha acontecido nada mais grave mesmo. E agora, contato então com, obrigado, né, ouvinte, ao Adriano. Contato com Teta Rodrigues. Alô, Teta, é tudo contigo.
2: Galerão, chegando! De volta, minha gente! É clima de Barretos, em Estrela, última noite. Ei, gente, daqui a pouquinho, hein? 5 da tarde, já se abre os portões aqui, lembrando as montarias hoje, 8 da noite, show nacional às 10, Country Beat, show nacional, ingressos na hora também à venda, tem no site também, dá uma olhadinha no Insta, Rodeio Country Show, tem tudo aí, gente, um clima especial, um clima lindo demais. Ei, gente, um diazão, sol aqui em Estrela, ei, no Porto de Estrela, e tá todo mundo convidado. É clima de Barretos, 150 anos de Estrela, sólida eventos, sólida rodeio, está aqui presente, nessa qualidade. A Encanto é a rádio oficial e tá todo mundo convidado, hein, gente? Esperando por vocês, hein? Esperando vocês aqui em Estrela, nessa noite especial, tá bom, Heron? A gente tá aqui,
0: tá
2: já
0: bom.
2: A equipe de produções, tá ela, a Vi tá aqui chegando, Thiago Rocha também, Caroca, e ao nosso time da Encanto, presente aqui, vai que é tua, meu irmão!
0: Valeu, Teta! Cuidado aí, não vai montar, não, pior ainda se for montado, segura, Teta!
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0: 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Popular amanhã. 1 minuto para 5.
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0: Informando para você a temperatura. Em Lajeado, 14 graus.
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0: 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Daqui a pouquinho tem pedido musical no ar no Som da Galera. 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E era isso de minha parte. Agradecendo aí a sua audiência, a sua companhia, a sua parceria. Eu volto amanhã de manhã. Você segue ligado porque tem muita música boa pra rodar no nosso Multiverso Encanto. Bom domingo, feliz domingo para as mães, mamães todas e um grande abraço, sempre ligados aqui no 100.1.

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1: Climão bom demais, segura, peão, estamos ao vivo nesse clima. Thiago tá aqui com a gente, Thiago Rocha, nosso diretor. Irmão, que climão, hoje é a última noite, ao vivaço, gente. Aqui, ó, Porto de Estrela, 150 anos, hoje vai ter country beat especial também. Que festão, que climão, Thiagão, clima de Barreto, segura, peão, tudo bom? Só Encanto, ei,
2: Thiago. Marco Brasil hoje, daqui a pouquinho, na arena, cara. Vai ser demais.
1: Top demais.
2: Terceiro e último dia do Rodeio Country Show em Estrela, no Porto de Estrela. A gente já viveu tantas emoções, Teta, desde sexta-feira, sexta ontem, que hoje a gente já tá nesse espírito de adrenalina,
1: meu Deus do céu,
2: competição, de emoção, porque antes
1: legal demais,
2: da,
1: né?
2: da galera montar os touros, tem toda uma abertura que emociona, tá aí, tem um momento, gente, de fé, de reflexão também.
1: Verdade.
2: Ou seja, tem de tudo aqui no Rodeio Country Show.
1: Verdade. Pessoal que tá nos escutando, dá tempo ainda, gente, tá lindo demais aqui, só bota aquele agasalho, tá tudo ok, mas não perde essa oportunidade. Na região, vai saber quando você vai ver isso de novo, gente.
2: É, verdade, quero falar com você agora.
1: Vai.
2: Que sentou no sofá sexta-feira de noite.
1: Tá no carro aí?
2: Tá com o mesmo calção ainda.
1: É.
2: Nem banho tomou direito. Tá tirado no sofá.
1: Isso.
2: Ah, porque tá frio, eu vou ficar aqui chocando jacaré.
1: É.
2: Olhando televisão.
1: É.
2: Para com isso, meu
1: deu,
2: amigo.
1: Deu.
2: Vem direto aqui pro Porto de Estrela, porque o terceiro e último dia do Rodeio Country Show tá demais. Daqui a pouquinho começam as provas também. E hoje, Teta, tem Country Beat ao vivo. Country Beat,
1: sensacional, minha gente. Vai ser especial. Tem também Furacão na Vaneira. Lembrando, hein, abriu às 5 da tarde. As montarias começam às 8 da noite. Com ele, Marco Brasil na narração. Ei, gente, Marco Brasil na narração. O homem é bom demais, hein? E depois, lógico, né? É a final, gente. Lembrando que é Liga Nacional. Quem ganhar aqui vai representar a Sólida Rodeios em Barretos. Repito, hein? Liga Nacional não é brincadeira, não, gente.
2: Você tá no páreo ainda, Tita?
1: Eu não tô, não. O boi
2: já
1: fugiu de
2: foi
1: mim.
2: Desclassificado já?
1: Desclassificado, é verdade.
2: Não,
1: o boi
2: sério?
1: Olhou pra mim e disse, qual é que é a tua, mano? Que clima, gente. Ô, Thiagão, então todo mundo convidado.
2: Todo mundo convidado. Ó, dá tempo, porque a galera agora, quem sabe tá voltando do almoço com a mamãe,
1: isso
2: tá
1: aí,
2: chegando em casa.
1: Tá minha volta.
2: Tá no trecho, tá ouvindo a Encanto, levando o senzão.1 da Encanto na carona. Dá uma meia volta aí, vem pro Porto de Estrela, quiser em casa tomar um banho, dá tempo ainda.
1: Dá tempo ainda,
2: você,
1: gente,
2: de toda a região do nosso Vale do Taquari, onde você estiver, turma do Vale do Rio Pardo também, não tá muito longe, dá tempo de chegar. Porto de Estrela, esse é um pote do momento, com
1: top,
2: o terceiro e último dia do nosso Rodeio Country Show, vai ficar na memória e a galera tá pedindo mais, hein? Tá
1: então,
2: pedindo
1: bis. Gente, vai vir mais, aí está falando o pessoal da Sólida, daqui uns dias vem mais também, mais uma edição na região, eles vão ficar pela região aí e daqui um tempo, daqui
2: mais?
1: Uns meses
2: vai ter mais
1: logo, também,
2: já?
1: Vai ter mais sim, o pessoal tava comentando, foi aquele lançamento e eles vão ficar pela região.
2: Ô,
1: daqui
2: Tita,
1: meses,
2: que eles levam nós junto pra Barretos?
1: Mas, vamos dizer, é o meu sonho conhecer Barretos lá.
2: Pensou nós com a Ducato Show em Barretos, hein?
1: Alô, estamos chegando aqui de Barretos.
2: Ao vivo do Barretão, hein?
1: Eita, ele está feito. Pacote, ô Thiagão, vai lá, bota aí, ó.
2: Pacote de mídia. Turma da Sólida Rodeio, vamos sentar amanhã numa reunião e já vamos fazer brinque.
1: Encanto em Barretos. Gente, manda um abraço pro pessoal aí, ó. Pessoal nos escutando. Alô, pessoal Trialto com a gente aí, ó. Valeu, gente, pela companhia de vocês. Estão aí também.
2: Ô, Teta, onde eu tô aqui, não sei se você consegue ver, mas a arquibancada já tá lotando.
1: Bah, que
2: galera,
1: legal.
2: Chegou cedo. Eu cheguei aqui pontualmente 5 horas. Tinha uma fila de uns 200 metros pra entrar.
1: Eu também.
2: Galera esperando na portaria já pra entrar aqui.
1: Top.
2: Na arena do Rodeio Country Show. Então a arquibancada já tá lotada. O pessoal tá circulando, tá fazendo um lanchinho também.
1: Ah, top.
2: Tá comprando o seu chapéu pra quem não tem o chapéu. De cowboy, de cowgirl.
1: O pessoal tá cuidando da entrada aí, amigão. Chega aí o pessoal da entrada. Chega aí. A gente vai ter informação. O pessoal trio alto com a gente também. Abraço, Léo e todo o time aí. Amigão, como é que é o nome do amigo aí? Boa tarde, tudo bom?
3: Tudo bom, meu nome é David, faço parte da Shield Segurança aí.
1: E me diga aí, como é que tá sendo a entrada aí? O pessoal chegando, tem na hora também ingresso. O pessoal pode chegar, pode comprar também, isso, correto?
3: Pode chegar ali na frente que o pessoal vai estar atendendo ali da melhor possível.
1: Todos, tudo certo. Tem o pessoal da arquibancada também tem pista também, o pessoal que tá nos escutando. É só chegar aí, sinalizar o que deseja e na hora tem ingressos também, correto?
3: Isso aí, correto.
1: Então tá certo. Um abraço pra você aí, bom trabalho, meu irmão.
2: Então, é o seguinte, tá dado o recado, você você que não comprou ingresso antecipado, não foi lá no site comprar no online, não tem problema, meu amigo, vem aqui pro Porto de Estrela, compra o seu ingresso na portaria, é rapidinho, pegou o ticket, passou na roleta, tá dentro da arena, vem viver as emoções do último dia do Rodeio Country Show.
1: Vai lá que é contigo, segura o peão, eu vou soltar a vinheta aí, tá bom?
2: Atenção!
1: Subiu o motor, Thiago Rocha!
2: Sou do campo e da cidade, segura!
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1: Encanto. 10 para 6 nesse clima. Ao vivo com vocês e a nossa Encanto, a rádio oficial. Vem pra cá que tá top demais. Ô Gustavo Lima, canta, vai.

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1: Sim, sim, sim, gente. Uma boa noite pra você. Juntos, aqui, ó.
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1: Mas pede a tua também, gente, ao vivo. Rodeio Country Show, última noite especial. Nossa Encanto tá aqui, a rádio oficial. Uma boa semana, gente. Domingão aí terminando, hein? Vamos nessa.
3: Tá lindo, hein? Se vocês sabem, canta comigo.

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2: Segura, Pião! Aqui juntos, nesse clima, a nossa Encantou é a rádio oficial, Rodeio Country Show, estamos ao vivo, gente, pessoal participando, mandando recados já aqui, pessoal chegando. Alô, Vanderlei, tá com a gente aí? Escutando a gente, mandando recado. O baixinho é o Tinho, ô Tinho. Alô, Zé, o Zé do Vale, mandando recado aqui também. Pessoal, domingo a milhão na Encanto, hein? Quem mais aqui? Nossa amiga Daíra também mandando recado, escutando a gente. Eita, muito show. Abraço pra vocês aí, Alô Machado. Abraço, meu irmão. Encanto ao vivo, a rádio oficial Rodeio Country Show. Estamos aqui em Estrela, 150 anos de Estrela. Thiago Rocha, meu irmão. Que climão. Pessoal, tá todo mundo convidado a chegar aqui também. Conta pra gente, vai. Eita,
3: sabe o que tá me surpreendendo?
2: O que que é? O que que é?
3: A galera aderiu o traje country mesmo.
2: É?
3: A gente vê aqui os cowboys, cara, com o chapéu, casaco de couro.
2: Top!
3: Girls,
2: é,
3: também,
2: isso aí!
3: Com bota!
2: Ei, climão!
3: Tá demais, cara, a galera aderiu o traje mesmo, né?
2: E tava,
3: a moda country.
2: Eu tava olhando, o chapéu é diferente daquele que é do gaúcho,
3: claro,
2: né? O formato dele é diferente. Manda um abração aí, feliz dia das mães. Alô, Mara, beijo pra você, feliz dia das mães, toda a família. Giovanni Gil acaba de chegar. Thiago Truck Diesel chegando também. Lembrando que o Gil hoje, Thiagão, vai montar, nem que era um pônei, mas ele vai montar hoje, viu?
3: Eu tô sabendo que ele passou o bastão pra... Tu passou o bastão pro Gil agora.
2: É, o hoje Gil é que vai montar, é isso aí. Tá ele, tem o Maurício também aí, toda a família, abraço pra vocês. Ô Gil, dá um oi pra gente aí, meu irmão.
4: E aí, meu querido?
3: Aqui, Gil, aqui.
2: Aí,
3: agora sim.
2: Aí, Gil.
3: E aí, como é que tá aí?
2: Tudo
3: já
2: certinho?
3: Montou, Teta?
2: É, eu não.
3: Ah?
2: Tô com medo.
3: Não.
2: Eu tenho medo ainda,
3: tá,
2: Gil.
3: Tá, mas o meu ponizinho tá lá preparadinho.
2: Ele tá lá. O Marco Brasil vai fazer aquela narração, Gil. Aquela narração especial. Ele vai fazer e tu vai sair do pônei, pode ser?
3: Isso.
2: Pode ser? Combinado?
3: Pode. Eu não sei fazer.
2: Não, vai dar.
3: Não sei.
2: Ó, o Thiagão tem uma. Como é que é a tua narração, Thiagão? Vai lá. Um, dois.
3: Sou trovão, sou tempestade, sou do campo e da cidade. É bom esse menino, rapaz.
2: Top. Olha, ô Gil, e tem o Prateado. O Prateado é o nosso amigo que tá aqui também. Dá oi pra gente, Prateado.
5: Olá, pessoal, tudo bom?
2: Tudo bem?
5: Ó, vou fazer uma narração aqui.
2: Vai lá. O Prateado, gente, quem não conhece, o Prateado é aquele que fica lá no meio, lá junto com os touros, lá. E ele faz aquelas brincadeiras com a arquibancada. Fala pra gente, vai lá.
5: Meu nome é Prateado, mas não sou o Prateado. Eu sou o Cobra Prateado, eu quero casar de novo. Se tiver uma morena, eu casarei de novo.
2: Ei, Prateado, abraço pra você, meu irmão. Thiagão Truck Diesel chegando. O Thiagão, gente, ele é sua família, sua esposa, feliz dia das mães aí também. Thiagão, meu irmão, fala com a gente. Essa fivela aí, boa noite. Ela.
6: Boa noite, ouvinte da Encanto.
2: E essa fivela aí, Thiagão, veio de Barretos?
3: É, nós vamos lá, né? Cara, essa fivela não fala português.
6: Não,
3: essa não fala português?
2: Não.
3: Essa aí é você importada.
2: Você não
3: vê o campeão
2: importada,
3: hoje aqui.
2: É.
3: Ele tá aqui, ó, eu.
2: Você vai montar, Thiagão?
3: Olha.
2: Ô, Thiagão, quem é que tá contigo?
3: Boa,
2: quem é que tá contigo? Dá um beijão pra esposa aí, vai
3: a
2: lá.
3: Esposa aí, ó.
2: Feliz
3: dia das mães pra ela.
2: Ah, já, tchau. Hoje tu ganhou. Hoje pode chegar até mais tarde em casa, viu, gente?
3: Ah, hoje pode, né?
2: Pode. Que climão, gente.
3: Pode.
2: Thiagão, obrigado, meu irmão. Patrocinador do evento também aí. Thiago, Tentar show, né,
3: seguinte,
2: meu irmão?
3: Pra quem tá indeciso, tá naquela. 50% vou, 50% não vou. Mas tá muito frio.
2: E aí?
3: Para de ser Nutella.
2: É, vem.
3: Para de ser Nutella esse negócio de frio.
2: Vem que tá
3: vem
2: top.
3: Vem pra cá, bota um casacão. É, primeiro friozinho do ano. Vamos aproveitar, curtir.
2: Vai dar boa.
3: Aqui no Rodeio Country Show de Estrela. Seguinte, mas não comprei ingresso ainda.
2: Tem
3: não
2: entrei hora.
3: No site.
2: Tem.
3: Então, cara, compra ingresso aqui na portaria, chega ali, vai na bilheteria, compra o ingresso, já entra direto, vem fazer a festa com a galera do Rodeio Country Show de Estrela. Tem Country Beat. Country Beat está estourado em todo o Brasil. Eles que têm gravações com vários artistas da música sertaneja, com Ana
2: Show.
3: Castela, várias músicas, com Rio Negro e Solimões.
2: Top. Tudo,
3: é demais, cara. Então é o seguinte, ó, você que tá indeciso, você que tá em casa, você que tá no trânsito agora, Vamos deixar essa indecisão de lado, sai de cima do muro.
2: Vem pra cá.
3: Decide, vem pra cá, vem pra cá, vem pro Rodeio Country Show no Porto de Estrela. O pôr do sol tá maravilhoso aqui. Se você chegar agora, nos próximos minutos, vai pegar ainda essa. Olha atrás de você,
2: olha aí,
3: Pedro, você vê aí, ó.
2: Lindo
3: o
2: demais, hein?
3: Pôr do sol,
2: hein?
3: Que lindo aqui, à beira do Rio Taquari.
2: Tá top.
3: Tá demais, hein? Gente, a gente tá esperando. Vem buscar o seu brinde lá em canto.
2: Vem aqui, gente, bem no acesso aqui, a nossa linda do Country Show, nosso estúdio móvel. Está aqui. Venha pra cá, que tá top demais, né, Thiagão?
3: Que jeito, tá metendo lei lá, cara.
2: Eita, nós, hein, gente?
3: O negócio tá quente, ei, já.
2: Sou do campo da cidade. Sou tempo. Como é que é, Thiagão? Fala presente. Sou do campo da cidade. Vai.
3: Sou trovão, sou tempestade.
2: Sou do campo e da cidade. Sou encanto. Ei, aqui, ó.
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1: Mas de volta, gente! Aquele climão de rodeio, aquele climão de Barretos. Tiagão do céu, meu irmão. Daqui a pouquinho, 8 da noite, já começa as montarias, gente. Marco Brasil, ele que é o locutor oficial lá em Barretos também, verdade, né, Tiagão?
2: Ele que hoje é o primeiro dia do Marco Brasil, verdade, né? Na verdade, o primeiro e único dia, porque em outros, na sexta e no sábado, nós tivemos outros narradores que fizeram muito bonito.
1: Top
2: também.
1: Top demais
2: Marco
1: também.
2: Brasil tem um renome, né? Tem um histórico.
1: A pegada.
2: A narração de rodeios que atrai muita gente.
1: Sensacional.
2: Legal, Teta, da gente falar pra quem tá ouvindo agora. Tá, mas o que é o Rodeio Country Show, né? O que a gente tem? Antes de tudo, o rodeio é a celebração cultural. E a gente tem aqui no Rio Grande do Sul, a nossa cultura gaúcha, tem um rodeio.
1: Verdade.
2: Que é o rodeio do tiro de laço, especialmente do tiro de laço.
1: Isso aí.
2: Onde as provas são diferentes, tem uma formatação diferente. É um rodeio que acontece mais ao longo do dia. Tão emocionante quanto. Esse rodeio Country Show, ele é um rodeio inédito. Ou à seja, noite. Um evento inédito aqui na região. E ele celebra uma cultura que ela é presente em boa parte do território brasileiro. Nós aqui no Sul temos o privilégio de ter uma cultura um pouco diferente.
1: Nossa!
2: Com atrações culturais nesse formato, nessa modalidade de evento um pouco diferente. O rodeio country é o rodeio da vaquejada, né? Dos criadores, dos peões de fazenda, da região do Paraná, especialmente pra cima. Santa Catarina é muito cultura gaúcha ainda, mas o Paraná pra cima, a gente tem esse formato.
1: Esse rodeio.
2: De rodeio, que ele é um pouco diferente. Qual é a diferença básica? Enquanto no rodeio gaúcho, a gente acompanha as provas, especialmente tiro de laço, aqui no rodeio country, os peões, né? Os cowboys, eles montam os touros. E eles precisam ficar 8 segundos em cima dos touros.
1: A gente falando aqui 8 segundos, mas não é nada, mas bota em cima do touro.
2: É uma eternidade.
1: Lá.
2: Então é o seguinte, pra quem não conhece, não sabe ainda, dá uma olhadinha no Instagram da Encanto.
1: Tem um vídeo novo lá.
2: Encanto100.1, tem vídeo novo, onde tem exatamente o que já aconteceu na sexta e no sábado, muitos vídeos, muito conteúdo digital lá pra galera acompanhar e ver como que é. Aí você vai assistir e vai dizer, poxa, mas eu quero ver isso ao vivo também.
1: Isso aí.
2: Aí vem pra cá, vem pro Porto Estrela, um pouco diferente. Qual é a diferença básica? Enquanto no rodeio gaúcho a gente acompanha as provas, especialmente tiro de laço, aqui no rodeio country, os peões, né, os cowboys, eles montam os touros. E eles precisam ficar 8 segundos em cima dos touros.
1: A gente falando aqui 8 segundos, mas não é nada, mas bota em cima do touro.
2: É uma eternidade.
1: Então
2: é o seguinte, pra quem não conhece, não sabe ainda, dá uma olhadinha no Instagram da Encanto.
1: Tem um vídeo novo lá.
2: Encanto100.1, tem vídeo novo, onde tem exatamente o que já aconteceu na sexta e no sábado, muitos vídeos, muito conteúdo digital lá pra galera acompanhar e ver como que é. Aí você vai assistir e vai dizer, poxa, mas eu quero ver isso ao vivo também.
1: Isso aí.
2: Aí vem pra cá, vem pro Porto Estrela. Hoje é o último dia, ou seja, a última oportunidade agora.

0: muitos vídeos, muito conteúdo digital lá pra galera acompanhar e ver como que é. Aí você vai assistir e vai dizer, poxa, mas eu quero ver isso ao vivo também.
1: Isso aí.
0: Aí vem pra cá, vem pro Porto de Estrela. Hoje é o último dia, ou seja, a última oportunidade agora de você ver tudo isso. Como o Zé falou ontem, e eu achei muito, muito inteligente essa cara do Zé ao falar que é uma experiência. Nós estamos vivendo uma experiência diferente. Você pode viver essa experiência junto com a gente, junto com a galera da Encanto aqui no Porto de Estrela.
1: Top demais, Thiagão, bem colocado, essa experiência única. E dá tempo, gente, dá tempo ainda. Ei, ainda não começou as montarias, 8 da noite começa. A gente está ao vivo aqui. Nossa linda do Cachorro, a Vi está registrando tudo. Vi, boa noite. Redes sociais 100.1, dá uma olhadinha lá. Gente, manda aí, ó. O pessoal mandando recado, Natália. Ela mandou um beijo especial e feliz dia das mães. A Lígia, mãe do Augusto e da Camila e vovó da Ju. Isso, estamos aí na estrada ouvindo vocês. Natália, abraço pra essa família linda. Feliz dia das mães, tá bom? Tá tudo bom? Manda alusão, beijão, minha esposa Marceli, ao Julianinho, filho Joana, Matheus e todo mundo que tá na companhia aí. Valeu, gente. Quem mais aqui, ó? Escutando vocês. Eita, manda um abraço pro Gil aí, o Guto. Valeu, Gutão. Alô, Zé no Barco também na companhia. Top demais, né? Tiagão, nesse clima, vamos de música boa. Eu tenho selecionado aqui, ó, Jorge e Matheus, e Matheus e Cauã. No clima, juntos, ao vivo, aqui, ó.
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1: Nossa, encantou ao vivo, gente! Rodeio Cadran Show, daqui a pouquinho, começa 8 da noite. Marcos Brasil fazendo aquela narração de Barretos. Eita, nós, hein? Ô, Tiagão, tá aí com a gente também. Tiago, climão, pessoal chegando. Pessoal não tá com medo do frio, não. Tá todo mundo vindo.
2: Só tem gente raiz aqui, viu?
1: Eita,
2: só
1: nós, hein?
2: Galera que não tá nem aí pro frio. Eita. Aí vale um chimarrão quente. Vale uma bebidinha quente também pra quem
1: top toma. Demais, hein? Que coisa boa.
2: Tá esquentando, tá esquentando.
1: A gente juntou, Barretos com um bom chimarrão do nosso sul.
2: Se você não vai até Barretos, Barretos vem até você. Ei. Carioca.
3: Ô, Thiago, ô, Teta, chegando aí. E olha, tá aqui, ó, eu vou te dizer, tô chegando de Porto Alegre, vocês não têm noção o frio, o vento que tá em Porto Alegre e aqui não.
1: Tá
3: aqui,
1: de boa.
3: Aqui tá de boa, tá geladinho, sem vento, né?
1: Tá aí.
3: Pode ver pelas flâmulas que estão espalhadas pelo evento aqui. Agora, em Porto Alegre, cara, e no então. Litoral, tá uma loucura. O Daniel tava aqui, ó, o Daniel, pessoal da Trial, que logo, logo vai ser nosso parceiro, né,
1: tá
3: Daniel?
1: Aí.
3: Estava já conversando com ele.
1: Top! Ó,
3: já vou botar ele na cara do Tigre aqui, aí, que é o Thiago. Daniel, pra vocês tá tudo legal aí, ó, como é que é? Esse friozinho não assusta, né?
4: Graças a Deus, gente. Muito bom o evento aí. Tá sendo muito, muito, muito divertido aí pra todos. Todos convidados, venham prestigiar a gente.
1: Tá legal demais, né, Dani?
4: Maravilhosa hoje aí, tá bom, gente?
3: Vai, eu acompanhando aqui esses dias, né, o pessoal aqui no estande deles aqui, pessoal, todos eles caracterizados, né? Não é só o Thiago aqui da Encanto, não. Eles vêm com todo mundo. Na próxima a gente tem que vir de bota também, ei, Teta.
1: Pega aquela fivela, grandona.
3: Isso aí, galera. Valeu, Daniel. Grande abraço.
1: Eu fui botar minha guaiaca. Eu tinha uma guaiaca. Aquela que dá fivela. Só não me serviu mais. Não. Eu tô aqui, pessoal da Prefeitura de Estrela tá apoiando esse evento também, amigo. Gente.
3: Michael. Seja bem-vindo aqui no nosso Ducato Show.
5: Tamo aí prestigiando, trabalhando também, né? E o evento é muito bonito, muito gostoso.
1: Legal demais, né?
5: Bom demais.
1: Estende abraço a todo o pessoal da organização da Prefeitura lá de Estrela também.
5: Muito obrigado, obrigado mesmo. Tamo aí junto, né? Prestigiando e trabalhando mesmo.
3: Tá? É isso aí. Grande abraço.
1: Top! Gente, lembrando, você pode comprar, o pessoal pedindo ingressos, como é que faz? Na hora também tem aqui, gente. Você pode chegar aqui.
3: Tem uma fila já considerável ali.
1: Top! A gente tá olhando aqui o bancada aqui cheia
3: também.
1: Como
3: eu falei, Thiago, eu tava como voltando, muito carro em direção aqui o Porto de Estrela, hein?
2: Importante você falar também, Carioca, pra quem tá chegando de carro agora, tem lugar pra estacionar, não se preocupa. Tem aqui dentro do porto, mas ali na rua também, o pessoal tá organizando o estacionamento, tá bem tranquilo. Vem na boa, vem na calmaria. Você que tá voltando do almoço agora com a mamãe, foi viajar, foi pro interior, tá voltando pra cidade, dá meia volta e vem pro porto.
3: O sinal, o movimento, pessoal aí, ó, nos escutando na 386, já sabe, né? A volta, sentido interior capital, tá muito, mas muito intensa. Muita gente vem pro interior passar, né? O Dia das Mães. Então,
1: com
3: o
1: calma,
3: movimento,
1: né,
3: olha, movimento intenso na 386, galera aí, ó, devagar, muita cautela e vamos chegar no seu destino na paz. Amém. De Deus, né?
2: Ô, Teta, quem não vier hoje perdeu, né?
1: Não tem mais.
2: Acabou. Hoje é o último dia.
1: Acabou, gente.
2: A gente tá chamando já faz 20 dias.
1: É isso aí.
2: A gente chamou desde sexta-feira ao vivo aqui, você não veio, vai deixar.
1: É.
2: E não vai vir no último dia,
1: aí
2: depois
1: vai
2: ter que chorar, vai ficar só vendo os videozinhos lá no Instagram, vai ter que se contentar com isso.
1: Falando em videozinho, você que tá na dúvida, acessa em Campo 100.1, dá uma olhada nos últimos vídeos postados aí, a Vi postou, Zé Antônio, o Thiago também postou, dá uma olhadinha que vai dar aquela vontade, eu vou ou não vou? Olha esses vídeos, aí você vai ver como é que tá legal.
2: Estamos esperando você, Porto de Estrela, esse é o Point, vem pra cá.
1: Tem uma vinheta que vai chamar a atenção pra você aqui, ó, se liga.
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5: Positivo, copiou daí, galera.
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1: De volta, gente, ao vivo! Rodeio Country Show 150 anos em Estrela. Ei, quando chega mais uma participação, ele chegou na hora certa aqui ao vivo com a gente. Eita, Alex Buzoli. Buzoli, tudo bom? Boa noite, meu irmão, tudo certinho? Já chegando também. E aí, Buza?
2: Boa noite.
1: Vamos espantar esse frio aí, Buza?
2: Friozinho, né? Friozinho.
1: É,
2: mas... Não, mas assim, ó, é só chegar que vai aquecer, vai aquecer.
1: Você já viu um evento desse, Buzoli?
2: Já. Teve em... Colocando Coruja, Almirante, Tamandaré lá.
1: Top
2: lá,
1: demais também.
2: Show de bola. Com certeza um grande evento, né?
1: Ei, e se eles te convidassem, Buzoli, vem no touro, você vai ou não vai? Sai correndo.
2: Valeu, gurizada. Vamos aproveitar.
1: Quando dá oportunidade aqui, bota na agenda. Vem aí, gente, Rogério Magrão. Atenção, gente.
2: Agora eu vi que tu é
1: em maio, atenção. Tem essa agenda aqui lá anotada.
2: Vamos começar, assim, ó.
1: Vai, cabeceira da minha cama,
2: sábado,
1: tá?
2: Que vem novidades, será? Tá. Vai ter camarotes, vai ter muita atração, pagode do Aragel, DJ Nerveu, então assim, ó, sábado é terraço.
1: Top!
2: Dia 23 de maio, 80 anos do clube
1: União de Palmas.
2: Então assim, ó, Rogério Magrão, mulherada não paga até meia-noite, cara, todo mundo lá, 80 anos, é uma história, né?
1: Top
2: é uma
1: demais,
2: história.
1: Hein?
2: Vamos estar presente, Encanto tá junto nessa, abraço, valeu!
1: Valeu, Buzoli, o Buzoli tá indo correndo, que tem que montar lá no touro lá, viu, gente? Valeu, Buzoli, meu irmão! Ei, Douglinhas, nosso irmão, colega de profissão, colega de Rede Encanto, tá com a gente também, Douglas, boa noite, meu irmão!
3: Meu querido, que evento maravilhoso, tá frio, mas tá gostoso.
1: Ei, tu veio bonito, pessoal de casa, tá nos escutando, Thiago. Você parece o Gustavo Lima, meu irmão.
3: Eu vou subir no palco.
1: Ah, é? Se você fosse dar uma palhinha, Thiago, vou te interromper. Uma palhinha, um modão que combina com barretão. Vai lá.
3: Modão que combina com barretão.
1: Isso, só liguei. Vai lá, ao vivo, Douglas.
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1: Ei! Douglas, sendo uma grande emoção. Ei, tá no

0: Vai, vai.
1: Longa estrada
2: da vida. Vai, Lucas, me ajuda.
0: Vai lá, Luquinhas.
2: E não posso parar. Aqui, ó, esse é o DJ das noites aqui, né, Teta? É,
0: Lucas tá com a gente também. Luquinhas, tudo bom, meu irmão? Como é que tá o clima lá em cima no palco? Fala pra gente,
3: fala,
0: vai.
3: Teta, ó, tá chegando gente, tá aumentando o público. Vou dizer,
0: tá top, né?
3: Hoje aqui em Estrela. E vou dizer assim, tava animando o pessoal ali, agora chegou o pessoal do locutor daí do Mauro Brasil.
0: Marco, né? Brasil?
3: Isso, Marinho Brasil. E tá aí agora fazendo a festa com a galera.
0: Ei, top demais.
3: Depois
0: voltar,
3: antes do Country Beat, vamos estar abrindo o show do Country Beat hoje.
0: Show, sucesso pra ti aí. Valeu, Luquinhas, abraço. Ei, Douglas, você que já assistiu, pessoal de casa que tá nos escutando, como é que é esse clima? Passa pra gente pra dar aquela vontade,
2: cara,
0: boa.
2: Cara, tá bacana demais. É uma experiência única, né, Teta?
0: Verdade.
2: O pessoal tá acostumado com nossos rodeios aqui do sul, né? É um pouco diferente, né? A gineteada deles aqui é um pouquinho diferente em cima dos touros aqui, assim, e a experiência que o pessoal transmite pro pessoal que tá aqui, por mais que tá frio, a gente se esquenta, né? É show de fogos, é a narração do pessoal, é a sonoplastia também que os DJs estão mandando ver, né, Teta? Tá sensacional aqui.
0: Top demais. Douglas,
1: eu ainda tô impactado emocionalmente com o casaco do Douglas.
2: É verdade, eu vou te arrumar um assim, Thiago.
1: Daqui a pouco, isso, gente, isso é um cobertor, assim. Teta.
0: Ó, é.
1: Isso é um cobertor.
2: Eu tô passando
0: sabe
2: calor
0: aquele,
2: já aqui.
0: Aquele pelego invertido?
2: É mais ou menos isso.
0: O pessoal de casa entender assim como é que é.
2: É de artista, eu boto isso aqui, eu falo, botei a roupa de artista.
0: Ah, exato, meu velho. E o cachê aumenta quando você sorriu.
1: Eu que eles usam nos desfiles de moda em Milão, cara.
0: Milão, gente.
2: Não, esse aqui é de Milão.
0: Eu vi aquela, como é que é o nome? A Gisele Bündchen usando um assim.
2: Ah, é? Sim, eu pedi emprestado pra ela.
0: É, isso.
2: Ela veio com o sua.
0: Ô, meu irmão, quem é que tá contigo? Faz a tua média, vai lá.
2: Ó, o carioquinha chegou aqui, ó, mas ó.
0: Quem tá contigo, vai.
2: Eu trouxe a esposa.
0: O nome dela, vai lá.
2: Sozinho eu não ia vir, minha esposa Natasha tá aqui. A Jaque e o Robson, nossos parceiros também. Inclusive tem um pet, né, meu parceiro?
0: Ah, é?
2: É, dono de pet shop. Os homens são sensacionais, né?
0: Lá, gente boa demais. Não, ele fez amizade fácil contigo porque é dono de pet, viu?
2: Viu? Isso aí, ó. Ô, eu vou toda terça-feira pedir pra tomar banho lá.
0: É.
2: Eles nunca me dão. É que terça-feira é dia do gato.
0: Ah.
2: Aí assim... Eles falaram, não dão banho pra mim.
0: Ei, esse é o clima, todo mundo chegando feliz da vida. Tiagão, dá tempo ainda, como é que faz pra chegar?
1: Tempo é o seguinte, Porto de Estrela, se você não sabe onde fica, coloca no Waze, coloca no Google Maps e vem reto pra cá, 386, pra quem tá do lado de lá do Rio.
0: Isso aí.
1: Lajeado, Arroio do Meio, Roca Salles Encantado, passou aqui a ponte do Rio Taquari, já vai dar o sinal ali no Google Maps.
0: Aí fechou todas.
1: Pra entrar à direita, pega a alça de saída, cai no Porto de Estrela, tem estacionamento, você se não tem ingresso, não tem problema, você compra o ingresso na hora e vai curtir toda a emoção do último dia do Rodeio Country Show.
0: Marcos Brasil.
1: Ele.
0: Country Beat.
4: Olha, visita ilustre, nós estamos recebendo aqui na Ducato Show, nada mais, nada menos que ele.
0: Alex
4: Busoli, seja bem-vindo.
5: Como é que tá, carioca? É. Tô de novo aqui, né? Eu podia até fazer a carteira já, trabalhar no encontro, né?
0: É que, na verdade, nós vamos mandar o contra-cheque pra ti.
5: Eu acho que sim. E aí, como é que tá?
4: Vai ter evento, né? Vai ter evento.
5: Parabéns pela Estrela. E a Encanto, né? Sempre envolvido nesses grandes eventos.
4: E o pai trouxe o pai aí hoje?
5: Papai, acho muito frio, né? Daí, sabe?
4: Cara, sabe o que eu tava achando muito difícil? Ele vivo que tem o jogo do Grêmio e ele é gremista doente. Né?
5: Não, ele falou, vou ficar aqui no meu cantinho e torcer pro Grêmio.
4: Mas aqui, ó, muita gente, né, Busoli? É um evento que o Vale precisava ter, né?
5: Um evento diferente, né? E vamos apostar pra vir mais eventos nesse nível, né? Porque é uma coisa diferente, né? Pra família, enfim, é parede, a gente não vai até lá, mas ele vem até aqui.
0: É. Com certeza. Ô, Caloca, se a gente fizesse lá no pátio do Busoli o negócio, nem que a gente pegasse aquele Flávio lá com o boizinho lá e fizesse,
4: né? Não alerta os gansos.
5: A gente veio aqui pra conversar com os caras, né?
4: Tu acha que o Alex vai ser daqui?
5: Valeu, galera, valeu.
0: Homem é bom. Ô, gente, quem chega aqui também, sabe aquele vídeo, o Piá, o nosso amigão, uma pessoa com uma humildade sensacional, o Piá tá com a gente, aquele vídeo que você viu, o cara, uma caminhonete arrastando ele, tá aqui com a gente aqui, ó. Piá, seja bem-vindo, homem velho, quero te agradecer aí, viu?
6: Boa noite, Teta, boa noite aos ouvintes da Encanto FM, prazer imenso estar aí, nas ondas sonoras, dando um alô pra esse povo querido do Vale da Taquari e de todos os arredores, da onde eu faço a minha residência, minha moradia, né? E aí, estamos junto ali com o patrocinador,
0: tá
6: o
0: Tate Alto, né? Show de bola!
6: Então, como a gente já é um garoto propaganda da na Trialto há 2 anos já.
0: E você faz esse espetáculo junto com eles aí?
6: A gente vai fazendo um pouquinho de levando alegria pro povo, né?
0: Como é que aí, é o teu Insta lá? Passa pra gente, vai. É
6: Piada Uruguaiana Oficial.
0: Tá, o homem tá bombando lá, homem. O homem tem uma farmácia, não vou falar o nome, que tá dando o remedinho à vontade. Ele disse que fechou o cachê só por causa do remedinho. Tô errado ou não, Piá?
6: Não, é só o D20 aqui.
0: É só o D20. Ô, Piá, meu irmão, Deus te abençoe, fica com Deus hoje.
1: Mas tem um médico prateado, né? Tu viu?
0: É, sim. É, bombou aí no prateado.
1: Um parceiro aqui, rapaz. É. Eles entram na arena lá e o povo fica fazendo ola. Fica fazendo virula lá.
0: Deu certo ali.
6: Deu certo, parceria com o prateado ali, foi logo da especial.
1: Bom demais!
0: Top! Ô, gente, alô, Maiquinho, Sansão, valeu, gente! Abraço aí! Ao vivo aqui, gente!

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